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0: 23 horas e 14 minutos.
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1: Meia-noite e 48 minutos.
2: Eu vou rezar, vocês escutam. E depois vou fazer o resto da visita, viu? Ninguém está a se ouvir, não. Então vamos todo mundo se benzer para sair dentro.

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0: 1:59.
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0: 7:31.
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5: Bom dia! Começa a edição da manhã, sexta-feira, 26 de junho de 2026. Chegou a sexta-feira, com frio. E começamos, portanto, o último programa desta semana. Edição da manhã, transmitido pelo 104.5 FM da Radcom, pelos aplicativos de rádio, em especial o aplicativo próprio da Radcom, também no site da Radcom Pelotas é possível nos acompanhar. Também, da mesma forma, a condição de nos assistir por meio de live nas redes sociais, no YouTube e Facebook. Nesta sexta-feira, Alexandre Salois está na parte técnica, como de hábito, né, na produção e na apresentação do programa, Leonardo Cardoso. Leonardo, bom dia.
6: Bom dia, Caldenei. Bom dia, Alexandre. Está na parte técnica aqui do Edição da Manhã. Bom dia especial a todos os ouvintes que nos acompanham pelo 104.5 FM, também nas redes online, no nosso site, radcom.org.br, também no nosso aplicativo próprio, Radcom 104.5, que está disponível para celulares Android. A gente também está em live no Facebook e no YouTube, nossas lives nas redes sociais, com imagens direto do estúdio da Radcom, e que ficam disponíveis na íntegra para quem quiser nos assistir. Só acessar nosso canal do YouTube, o Rádio com Pelotas. Lá tem todas as lives, não só do Edição da Manhã, mas também do Comunidade Esportiva, do Contraponto e de todos os outros programas que completam a grade da Rádio com durante toda a semana. Caldenei, hoje um pouco mais, a temperatura um pouco mais controlada, né? Parece que não está tão frio que nem os últimos dias.
5: É um pouquinho acima a temperatura, mas ainda frio, né? É, e não pode ser diferente, estamos no inverno. É natural que esteja frio, né? Temperatura de 6 graus e 5 décimos, 89% a umidade relativa do ar, e a sensação térmica também em 6 graus e 5 décimos. Dados extremos do Laboratório de Agrometeorologia da Embrapa, temperatura mínima 6,5. E essa temperatura mínima, que é a temperatura do momento, né? É a temperatura mínima, portanto, desta sexta-feira, e a máxima 11,2 às 4h24 da madrugada. Sem registro de chuva na última semana, e portanto seguimos com 113 milímetros de acumulado de chuva ao longo do mês de junho, enquanto que o acumulado de chuva no ano de 2026 está em 460 milímetros. Passando à previsão do tempo, previsão do Centro de Pesquisas e Previsões Meteorológicas da Universidade Federal, elaborada por Henrique Repinaldo e Lucas Mendes, informa que nesta sexta-feira teremos céu parcialmente nublado, passando a poucas nuvens. Ventos de oeste e nordeste, moderados a fraco, temperatura 17 graus a máxima de hoje. Amanhã, sábado, poucas nuvens com períodos de parcialmente nublado, ventos de nordeste e leste, fracos a moderados, temperatura mínima 5, máxima 17. Portanto, de ontem para, aliás, de hoje para amanhã, temperatura estável. O tempo muda um pouco no domingo, quando vamos ter um dia de céu nublado, com pancadas de chuva, eventuais trovoadas, passando a parcialmente nublado a partir da tarde, temperatura mínima à noite, ventos de nordeste e oeste, fracos a moderados. Depois da chuva, esfria, portanto, já na noite de domingo, com temperatura mínima de 9 e máxima de 17. No clima-tempo, que ontem até trazia uma estimativa de chuva em torno de 17 milímetros para domingo, agora já mudou e caiu bastante nessa tendência de chuva para domingo. Agora está apontando apenas 4,9 de chuva para domingo. E depois esfria, realmente vamos ter uma segunda-feira e uma terça-feira de temperatura baixa outra vez. A segunda-feira com sol, muitas nuvens durante o dia, períodos de céu nublado, temperatura mínima de 6 graus, máxima 13, temperatura que se mantém estável também com 6 a mínima, 13 a máxima, para terça-feira também com sol e nuvens durante o dia e períodos de céu nublado na terça-feira. Ou seja, chove no domingo, depois esfria de novo e aí o início da próxima semana será de temperatura baixa, mas tempo seco. 7h37, programa Edição da Manhã, destaques do programa da sexta-feira.
6: Na edição da manhã de hoje, Caldanei, a gente tem uma entrevista às 8 horas, a gente conversa com a Lúcia Garcia, que é economista do Departamento Intersindical de Estatística e Estudos Socioeconômicos, o DIESE. A pauta é a carta entregue por grandes empresários a pré-candidatos à presidência, propondo o fim do reajuste real do salário mínimo, a desvinculação das aposentadorias e o corte nos pisos constitucionais de saúde e educação. A gente conversa hoje com a Lúcia Garcia, que já veio outras vezes aqui no Edição da Manhã. Faz tempo que não vem hoje para falar de um assunto importante, pensando também nas eleições agora. É que faltam 100 dias para as eleições de outubro.
5: Nesta sexta-feira também a presença dos comentaristas, né? Fixos da sexta-feira, o Marcos Cunha e Leonardo Melgarejo. Agora 7h38, dando uma passada aqui no site da Rádio Com, os principais notícias desta manhã de sexta-feira. Bruna Rodrigues, sou extrato da política pública que defendo, a trajetória que virou mandato da deputada estadual do PSB, Bruna Rodrigues. Bruna Rodrigues tem 38 anos, é filha de um gari com terceira série. Foi mãe aos 16 anos. Bom, aí traz relato sobre a trajetória da deputada que esteve presente ontem, né, no Isso. programa Contraponto. E também fala do mandato e das ações e os motivos da presença da deputada aqui na região. Ainda como destaque, ela não vai precisar contar tudo de novo, né? Também matéria do Contraponto de ontem. Novo fluxo de atendimento enfrenta a vitimização e conecta 6 instituições da rede de proteção de Pelotas. Então, também matéria do Contraponto de ontem, com entrevista com a Francisca Jesus. Saúde mental no ambiente universitário vira prioridade com projeto gratuito e online na Universidade Católica. Projeto Sextou leva inclusão e basquete em cadeira de rodas para a comunidade pelotense neste sábado. O Júlio das Pretas chega à terceira edição em Pelotas com programação gratuita durante o mês. Do aeroporto ao Museu da Baronesa, pontos turísticos de Pelotas se preparam para acolher mulheres em situação de risco. São alguns destaques aí do site da Rádio Com nesta sexta-feira. 7:40, destaques, né, de informações nesta sexta-feira, dia 26 de junho. O leilão, né, não sai mais, né, o leilão das escolas foi adiado, né, o leilão na Bolsa de Valores, né.
6: Isso. É,
5: então não sai mais, ficou para julho, né.
6: É, ficou para o dia 23 de julho, as empresas podem apresentar suas propostas no dia 16.
5: Então, mesmo assim é mantida a paralisação, a greve dos...
6: Exato. Você apresenta, continua anunciando a greve.
5: Dos trabalhadores e trabalhadoras da educação estadual. Até porque a ameaça segue, né?
6: Exatamente. Não
5: houve recuo na proposta de PPPs em 98 escolas estaduais. Só apenas o adiamento do leilão. 7:41, informações desta manhã, né? As informações gerais aqui no programa.
6: O projeto da equipe de engenheiros e arquitetos da Secretaria de Urbanismo para um novo acesso à colônia de pescadores C3 está em estudo na Secretaria Nacional de Proteção e Defesa Civil em Brasília. A estrada de pouco mais de 5 km de extensão é paralela à atual, junto à orla da Laguna dos Patos, mas não no mesmo nível do manancial, e sim a uma cota de 8 metros de altura, investimento previsto conforme o projeto. É de 23 milhões de reais. Abre aspas, é a estrada sobre um terreno que não sofre alagamentos, se executada, que é o que

0: clássicos, o que torna a abertura de uma nova estrada mais relevante do ponto de vista humanitário, sobretudo em caso de inundações, e é ponto de partida para o escoamento de safras de pescado, das quais a maioria dos 4 mil habitantes sobrevive, e não raro um corredor de acesso para o transporte de grãos, como o arroz, produzido em larga escala em propriedades rurais vizinhas. Quando a Estrada da Galateia, segunda opção de acesso à colônia, apresenta difíceis condições de trafegabilidade. O projeto apresentado pela Prefeitura, a Secretaria Nacional de Proteção e Defesa Civil, prevê a construção de uma nova via com um traçado paralelo à Mata do Totó, de pouco mais de 5,2 km de extensão e 9 metros de largura. Inclui ponte sobre o Arroio Totó, duas travessias de concreto para escoamento subterrâneo de águas pluviais, sistema completo de drenagem, meio-fio, sinalização e pavimentação com 5 centímetros de asfalto, a fim de garantir maior durabilidade. Os planos para a estrada junto à orla, hoje a principal via de acesso à colônia Z3, é para uso local e turístico, para favorecer a recuperação ambiental da área.
1: Ao longo do dia de hoje, sexta-feira, a Secretaria de Saúde contará com uma banca de vacinação no Shopping Pelotas, que fica na Avenida Ferreira Viana, 1526. O horário será das 10 às 18 horas e o espaço fornecerá a aplicação do imunizante contra a gripe, o vírus influenza e o HPV, sendo necessária a apresentação de CPF ou cartão do SUS, juntamente com a carteira de vacinação. No sábado, amanhã, a banca localizada na sala ao lado de uma loja de colchões ainda estará em atendimento no shopping, sendo parte da campanha do Dia D de multivacinação de Pelotas. A ação busca ampliar a cobertura vacinal, aproveitando o alto fluxo de pessoas que passam pelo local, ou seja, pelo Shopping Pelotas. Segundo os dados da Organização Mundial da Saúde, a vacinação salva milhões de vidas anualmente ao estimular o sistema imunológico a combater infecções, sendo a intervenção de saúde mais eficaz. Então, quem costuma ir ao shopping, né, e não se vacinou contra a gripe, o vírus influenza ou a HPV, tem a oportunidade, portanto, hoje e amanhã, numa banca localizada no shopping, no horário das 10 às 18 horas. Agora, 7h46, manhã de sexta-feira, com temperatura de 6 graus e 3 décimos, 89% a umidade relativa do ar e a sensação térmica também em 6 graus e 3 décimos, e acentuando que essa é a temperatura mínima do dia. Quer dizer, nós estamos no momento da temperatura mais baixa até agora, né? Espero que até comece a subir a temperatura daqui a pouco, nesta sexta-feira.
0: Seguindo aqui as informações, Claudinei, algo que a gente tratou ontem no programa, o número de mortos nos terremotos que atingiram a Venezuela subiu para 235, informou o Ministério da Saúde na noite de ontem. O balanço anterior apontava 188 vítimas. Os dois terremotos de magnitude 7,2 e 7,5 atingiram o país na noite de quarta, com menos de um minuto de intervalo. Segundo as autoridades, milhares de pessoas ficaram feridas, cerca de 200 seguem presas sob os escombros e equipes de resgate continuam as buscas por sobreviventes. A região mais afetada é o estado de Alagoaira, ao norte de Caracas, que foi classificado pelo governo como uma zona de desastre. Hospitais ficaram lotados, milhares de pessoas passaram a noite fora de casa e moradores relatam falta de máquinas pesadas para retirar vítimas dos escombros. Equipes de resgates internacionais começaram a chegar ao país, enquanto governos e organizações anunciaram o envio de ajuda humanitária. Até o Brasil, o presidente Luiz Inácio Lula da Silva disse que enviará nesta sexta-feira um avião KC-390 da Força Aérea Brasileira com uma missão humanitária para auxiliar nas buscas por desaparecidos na Venezuela. Então, já o Brasil se movimentando. E tinha uma outra. Ah, uma

0: Outra informação que o Itamaraty confirmou a morte de dois brasileiros. Entre esses 235, dois brasileiros estão...
1: Não são da mesma família, os nomes não foram revelados, mas já é o reconhecimento por parte e a confirmação por parte do Itamaraty de dois brasileiros que morreram nesta tragédia da Venezuela. E esses números de mortos e feridos ainda devem aumentar, né?
0: Exato, tem fontes não oficiais.
1: Tem muito, que falam muitas pessoas que ainda não foram localizadas, né? Então, lamentavelmente, né, ainda vamos ter atualização de números, dando trazendo, né, de uma forma ainda mais dramática essa situação.
0: Exatamente.
1: Da Venezuela, tornando essa situação mais dramática.
0: Tem fontes não oficiais que falam em 40 mil desaparecidos, por enquanto.
1: É, e tem 4 mil, neste momento, né, mais de 4 mil hospitalizados, feridos, né? Mas são números que estão toda hora sendo alterados.
0: É, nesse tipo de desastre é difícil tu conseguir...
1: Claro, é com o tempo que os dados vão sendo atualizados, né? 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Saudando o Luiz Araújo, que nos acompanha, como sempre, desde cedo aqui no programa Edição da Manhã. Agora 7 horas 49 minutos. Seguindo aqui com as informações, né? A escolha da senadora Tereza Leitão, do PT de Pernambuco, para a liderança do governo do Senado, reforça a aposta do presidente Luiz Inácio Lula da Silva em um perfil político identificado com a educação pública, os direitos sociais e a articulação de pautas de interesse popular dentro da casa, como o fim da escala 6x1. Em publicação nas redes sociais, Lula anunciou a decisão e associou diretamente a nova função da parlamentar à defesa de projetos estratégicos para a população brasileira. A publicação do presidente Lula, abre aspas, designei a senadora Tereza Leitão, do PT de Pernambuco, para assumir a liderança do governo no Senado, com a missão de articular o debate e aprovação de projetos de interesse da população brasileira que estão em tramitação, como o fim da escala 6x1 e a PEC da segurança pública, entre outros, fechar aspas. A nomeação sinaliza que o Palácio do Planalto pretende dar mais peso no Senado a uma agenda voltada à ampliação de direitos e ao enfrentamento de temas sensíveis para a classe trabalhadora. Ao citar propostas como o fim da escala 6x1, bandeira historicamente ligada à luta por melhores condições de trabalho e qualidade de vida, Lula também demarca a expectativa de que Tereza atue como uma peça central na construção da maioria para projetos que dialogam com a base social do governo e com demandas concretas da população. 7 horas 51 minutos, programa Edição da Manhã, aqui na Rádio Com. Mais alguma informação por aí antes dos destaques esportivos, Leonardo?
0: A Procuradoria-Geral da República rejeitou nesta quinta-feira a proposta de acordo de delação apresentada pelo ex-presidente do Banco Regional de Brasília, BRB, Paulo Henrique Costa, um dos investigados no caso do Banco Master. A Procuradoria entendeu que a defesa de Costa não apresentou elementos novos em relação aos fatos que já foram descobertos pela investigação da Polícia Federal e não indicou eventuais valores que poderiam ser ressarcidos aos cofres públicos. No dia 16 de abril, Paulo Henrique Costa foi preso durante a quarta fase da Operação Complice Zero, da PF, que investiga fraudes no Banco Master e a tentativa de compra da instituição financeira pelo BRB, banco público ligado ao governo do Distrito Federal. De acordo com as investigações, Costa teria combinado com o banqueiro Daniel Vorcaro o recebimento de 146 milhões de reais em propina. O valor seria repassado por meio de imóveis. Ele nega as acusações, Calderinho.
1: Agora os destaques esportivos, 7h52, desta sexta-feira, antecipando aquilo que iremos tratar mais tarde no Comunidade Esportiva.
0: Passando primeiro pela Copa do Mundo, a gente tem aí jogos realizados ontem, depois a gente vai para os jogos desse final de semana, que aí tem Copa do Mundo e Copa Dunga, tem duas Copas nesse final de semana. Mas falando primeiro de Copa do Mundo, Calderinho, a gente teve aí seis jogos realizados na quinta-feira. Pelo grupo D, que foram os últimos jogos de ontem, a Turquia venceu os Estados Unidos por 3-2. Paraguai e Austrália empataram em 0-0.
1: Quem classificou nesse grupo?
0: Estados Unidos, com 6 pontos.
1: Os Estados Unidos ontem estava tão tranquilo depois de 2 vitórias, né, nas 2 primeiras partidas, uma boa margem de gols no saldo, que se deu o luxo de preservar o time titular, né? Colocou
0: Exatamente.
1: Praticamente uma equipe reserva contra a Turquia, que decepcionou nesse grupo, mas a Turquia aproveitou para se despedir com vitória da Copa.
0: Verdade, com dignidade. Mas eu tinha margem no saldo e também tinha o confronto direto, não tinha essa possibilidade, já estava classificado na primeira posição. Já Austrália e Paraguai, a Austrália passou isso na segunda colocação, Paraguai passa com o terceiro melhor, com um dos melhores terceiros.
1: 0-0 deu bom para os dois.
0: Exato,
1: né?
0: Foi bom para todo mundo.
1: Entre Austrália e Paraguai. Paraguai que é aquele timezinho pequenininho, com dificuldade, mas avançando na Copa.
0: Exatamente. É. Já no grupo E...
1: Aliás, os sul-americanos, só o Uruguai corre risco mesmo de ficar fora.
0: E corre um risco grande.
1: Muito grande.
0: Enfrentou uma pedreira.
1: Os demais todos passando.
0: Já no grupo E, a Costa do Marfim venceu o Curaçao por 2-0, e aí a grande surpresa da rodada por enquanto. O Equador venceu a Alemanha por 2-1.
1: Olha, uma partida dramática, mas de uma entrega, de uma força do Equador, que foi mal nos dois primeiros jogos. Inclusive, no jogo passado, empatou com o Curaçao, né?
0: Verdade.
1: Não conseguiu vencer o Curaçao, mas venceu a Alemanha, a poderosa Alemanha. Claro que a Alemanha já classificada, mas a capacidade de entrega de Equador foi impressionante. O time do Equador não é ruim.
0: Não, tem dois, pelo menos dois bons jogadores.
1: Eu acho que tem três.
0: Tem o problema também.
1: O problema é que é muito. Que os melhores jogadores estão do meio para trás.
0: É, né? Verdade.
1: Embora o Caicedo chegue com muita frequência ao ataque. Mas ontem quem jogou demais é o herói nacional. O Equador foi o Plata.
0: Criticado também, né?
1: E fez o segundo gol, mas olha, teve uma atuação assim gigante o Plata.
0: E o Plata contra o Curaçao e Costa do Marfim tinha jogado mal, né? Tava errando gol junto com...
1: mas não tão mal, né? Ele tem participativo. Perdeu algumas oportunidades de finalização,
0: é questão...
1: mas participativo no jogo. Quem decepciona, eu acho que não volta ao time, é o Valência.
0: O Valência é muito...
1: Complicado. Ontem o Rodrigues entrou, melhorou o ataque, teve participação inclusive no gol. Segurou a bola lá na frente, porque o Valência tem essa dificuldade... gigante, além de não estar fazendo gols, de segurar a bola na frente, né? Dar um fôlego para o time, né? Sair de trás. E o Rodrigues fez esse papel ontem.
0: É verdade. O gol do Equador foi marcado por um jogador que chegou a jogar com o futebol brasileiro, mas não deu
1: Angulo,
0: certo.
1: O Angulo muito bem, velho. O jogador puxava o contra-ataque. Aí quando ele sai e entra o Félix Torres, assustou a torcida equatoriana. E quem estava torcendo para a torcida equatoriana, porque os zagueiros. Quinhones, acho que é Quinhones, não é o nome do zagueiro, pelo lado direito. E o Pátio são muito bons.
0: Exato.
1: Aí tu bota o Félix Torres ao lado, pode prejudicar, né, os zagueiros bons.
0: Tem o Incapié, que
1: pode
0: é zagueiro, mas joga de lateral.
1: Joga lateral esquerdo, né?
0: Então, e aí os classificados do grupo E, então...
1: E o Incapié já havia saído, né, também. Sim. Já, por cansaço. Mas o Félix Torres deu a sua contribuição ali, né, para segurar a pressão.
0: Os classificados do grupo E, então, a Alemanha em primeiro colocado, Costa do Marfim em segundo, Equador na terceira posição, então também passa, consegue fechar os 4 pontos, consegue ir para a próxima fase da Copa do Mundo.
1: E é bom dizer que o gol, e foi de virada esse triunfo do Equador, e o gol da Alemanha surgiu de um lance irregular.
0: É verdade.
1: Um pé alto, atingindo a cabeça do jogador
0: karatê
1: equatoriano, e isso só é válido no Campeonato Gaúcho. Né?
0: Já no grupo F, a gente teve aí os jogos que encerraram essa terceira rodada, com a Holanda vencendo a Tunísia por 3-1, e o Japão e Suécia empataram em 1-1. A Holanda passando na primeira posição com 7 pontos, Japão em segundo com 5, e a Suécia em terceiro com 4. Então a gente já tem alguns jogos já garantidos para a próxima fase.
1: É, definido o adversário do Brasil segunda-feira.
0: Exatamente. Então o primeiro jogo que definido domingo, agora, primeiro jogo da segunda fase da Copa do Mundo, África do Sul e Canadá, às 16 horas. E aí na segunda-feira tem Brasil e Japão, às 14 horas, em Houston, no Texas. E às 22 horas, Holanda e Marrocos, no México.
1: Esse jogo é interessante, duas seleções fortes. Né?
0: Outro jogo definido já também, Estados Unidos e Bósnia, em Santa Clara, na quarta-feira, às 21 horas. Então, quatro partidas definidas para a segunda fase da Copa do Mundo. Para a gente encerrar aqui, passar os jogos que encerram essa terceira rodada, começa hoje e ainda tem mais jogos no sábado. Hoje a gente tem, pelo Grupo G, à meia-noite, não é amanhã, mas à meia-noite, Egito e Irã, e Nova Zelândia e Bélgica. O Egito é o primeiro colocado com 4 pontos, Irã e Bélgica estão empatados com 2 pontos, cada um na segunda e na terceira posição. A Nova Zelândia também tem chance, né, porque está na quarta posição com 1 ponto, quem sabe ainda consegue a classificação vencendo, podendo vencer a Bélgica agora no, nessa sexta-feira, na sexta para sábado. Às 21 horas, a gente tem jogos pelo Grupo H, Cabo Verde e Arábia Saudita, Uruguai e Espanha. Uruguai e Espanha, dois campeões do mundo, né? Jogo. A Espanha é o primeiro, atual primeiro colocado com 4 pontos, o Uruguai tem 2 pontos somados.
1: O problema é que o Uruguai tem que vencer a Espanha.
0: Exato, e Cabo Verde.
1: Problema para o Uruguai.
0: E a gente fica torcendo para o Cabo Verde, né? O Cabo Verde, se vencer, pode acabar dependendo. Não, na verdade, se vencer, se classifica mesmo como o terceiro melhor colocado. Então, melhor terceiro colocado. Então, já está. Precisa de uma vitória o Cabo Verde. No Grupo I, aí tem o grande jogo da rodada, né? Senegal e Iraque, às 16 horas. Não é um jogo que vale muita coisa, porque o Senegal e o Iraque ainda não somaram pontos na Copa do Mundo, os dois com zero, com nenhum ponto somado. Já o grande jogo aí, valendo a primeira posição do Grupo I, Noruega e França. Os dois com 6 pontos, os dois com 100% de aproveitamento. Para o Brasil, o bom é a França vencer, porque se a França fica na segunda colocação, estará na mesma chave do Brasil, na segunda, já na fase dos mata-matas. Agora, falando dos jogos de amanhã, que encerram essa terceira rodada, Claudinei, no grupo, às 18 horas, tem os jogos do grupo L, Croácia e Gana e Panamá contra a Inglaterra. Inglaterra e Gana estão com 4 pontos, Croácia com 3 pontos somados. Então, ainda tem vagas para brigar neste grupo. No grupo K, às 20 horas e 30 minutos, República Democrática do Congo e Uzbequistão, e Colômbia e Portugal decidindo a primeira colocação. Colômbia tem 100% de aproveitamento, 6 pontos, Portugal com 4, República Democrática do Congo tem 1 ponto somado, mas tem essa chance de classificação ainda, jogando contra o Uzbequistão. E fechando o grupo J, a Argentina enfrentando a Jordânia amanhã às 23 horas, com a Argélia jogando contra a Áustria também às 23 horas. A Argentina tem 100% de aproveitamento, já tem a primeira colocação garantida. A disputa fica mesmo entre a Argélia e a Áustria para ver quem fica com a segunda vaga do Grupo J.
1: Tá bem. E amanhã tem Brasil e Santa Cruz lá no Estádio dos Plátanos, Santa Cruz do Sul, abrindo as semifinais, né? Jogo de ida das semifinais da Copa Dunga.
0: Isso. E pra tem Gramadense e Bagé, né?
1: A realidade do interior gaúcho.
0: É, no domingo às 15 horas.
1: Contrastando com a Copa do Mundo.
0: Exato.
1: Agora, 8 horas, 1 minuto, já temos a nossa entrevistada aí para a entrevista das 8 horas.
0: Agora a gente recebe a Lúcia Garcia, que é economista do Jazz. Bom dia, Lúcia.
2: Bom dia, me escutam bem?
0: Escutamos perfeitamente.
1: Bom, agradecemos a sua presença aqui no programa nesta sexta-feira. Lúcia, para falar sobre esta proposta que é apresentada por empresários, né, aos candidatos, aos pré-candidatos de direita na eleição presidencial, destacando o fim de ganho real ao valor do salário mínimo, a desvinculação das aposentadorias do salário mínimo, e também propondo redução de investimentos nas áreas de saúde e educação. Qual a sua análise, né, sobre esse movimento, né, que visa objetivamente e que traz como consequência, né, problemas à população, especialmente à população de mais pobres.
2: Na verdade, essa proposta, ela pode ser analisada de diversas formas, né? E aqui, o nosso bom dia, né, para todo mundo que nos escuta nesse momento, quem escutará em outros, né? Bom dia, Claudinei, bom dia, Leonardo. Bom, essa proposta, ela pode ser analisada de diversas, embora seja uma coisa simples, né? A gente possa dizer, é a proposta da direita do país e ela se opõe, né, a todos os interesses populares. A gente pode também dizer que o interesse maior dessa proposta, o que ela visa, é o controle do gasto social, né? Então, ela visa o controle do gasto social da União. E por que ela quer controlar? Ela quer controlar para liberar os recursos que vão ser os recursos destinados a pagamentos da dívida pública, ou seja, manter a estrutura rentista de transferência de recursos públicos para todos aqueles que estão na roda financeira. Então, quando você contém o gasto social, né, para além de conter todas as estruturas que estão voltadas à provisão de serviços públicos, está também contendo os investimentos, está contendo outras questões. Esse é o interesse maior, né? Por outro lado, nós vemos, né, que a desvinculação das aposentadorias e ao salário mínimo já é uma realidade no Brasil. Ela já foi colocada em outras reformas, tá, da Previdência, e é por isso que até hoje nós encontramos pessoas que dizem, olha, lá em 99 eu me aposentei com 10 salários mínimos e hoje eu não chego a receber 4, né? Quantas vezes a gente nas ruas de Pelotas, nas ruas do Rio Grande do Sul, nós somos interpelados por pessoas que nos dizem isso e dizem mais. Mesmo os governos populares nunca recuperaram esta relação. Então, eles querem perpetuar essa relação, diminuindo o orçamento da Previdência Pública, né? O que é um saque. Por quê? Porque todos nós contribuímos, ou uma parte substantiva da sociedade brasileira contribuiu para a Previdência e não obtém depois os seus direitos, que a Previdência é um seguro social, né? Em relação ao salário mínimo em si, se quer conter o custo do trabalho, né? Ou seja, todas as propostas que são associadas a diminuir o valor do trabalho levam à simpatia dos organismos empresariais do país. Por fim, nós estamos, ao conter a educação, nós estamos apostando que o Brasil continuará como um país que vende produtos baratos no mercado internacional, né? Commodities no mercado internacional. E quando nós queremos inibir, ou quando essa turma quer inibir o custo da saúde, o que que ela quer? Ela quer a morte, né? Ela quer reduzir o tamanho da população brasileira. Ela quer, acha que temos trabalhadores demais, pessoas demais, e isso é o que alguns chamam de necropolítica, mas isso existe desde que o mundo é mundo, né? Então, você vê que é um conjunto, vocês vejam que é um conjunto de propostas que demarca um modelo de desenvolvimento. Mas esse modelo de desenvolvimento, ele crava

0: A questão da jornada, né, ela traz muito claramente a grande vantagem ou o grande ganho que nós temos até o momento, já consolidado com a luta da redução da jornada, é a clareza do debate. Por quê? Porque é difícil para o trabalhador, ele não compreende o que está em jogo. E o que está em jogo, sim, é perder tudo.
1: Na sua explanação, ao final da primeira resposta, houve a colocação de que parte dos empresários não concordam com este conjunto de propostas. Não concordo exatamente por isso, por não ter um olhar para o mercado interno?
0: Exatamente, né? Vamos pegar, né, a estrutura, por exemplo, de Pelotas, né? Nós sabemos que Pelotas se anima toda vez que a estrutura naval de Rio Grande é animada, né? É visível. Você visita, ou você, talvez quem mora em Pelotas não perceba com tanta clareza o contraste, mas quem vai a Pelotas, né, em momentos diferentes, né, e na região, em momentos diferentes, o que que nós vemos? Que toda vez que há um investimento em Rio Grande, que a indústria naval se anima, a cidade, que é um espaço logístico, se anima. Então, nesse sentido, políticas federais, do ponto de vista de produtivo, animam a cidade. Porém, né, quando a gente faz política, e isso gera empregos, isso gera renda. Agora, você lembra, né, que quando o Rio Grande cai, tudo cai também, né? Por outro lado, quando tu estrutura o mercado interno através dessas políticas distributivas, outras tu constrói um tecido mais permanente também para manutenção de emprego e renda. E tem muitos empresários que dependem dessa estrutura de mercado interno, né? Então, nós estamos falando, por exemplo, quando a gente vai olhar para o comércio varejista brasileiro, né, nas cidades médias e grandes, qual o comércio que cresceu? É o comércio de alimentos, é o comércio de combustíveis. E em terceiro lugar, o comércio de fármacos e, além disso, alguma coisa de vestuário, tá? Esse segmento empresarial depende do mercado interno, assim como os prestadores de serviços, né, da construção, de logísticas, de entregas, de serviços contábeis, eles dependem desse mercado interno. Mas o que que acontece? Por que que eles dão representatividade à CNI? Por que que dão representatividade à CNA, que é a Confederação Nacional da Agricultura, né? Porque os pequenos empresários, eles têm alguns aspectos em relação na meu entender, né, a noção de prestígio e de lugar social, que é dominante sobre a racionalidade econômica, né? Tenho certeza que quando chegam, né, a associação comercial, por exemplo, de Pelotas, será que eles fazem essa discussão? Ou eles deixam que a Confederação Nacional do Comércio, né, fale em nome deles e fale partidariamente, né? Esse é um tema que nós pouco exploramos no nosso campo trabalhista, de esquerda, enfim, pouco exploramos. Há uma contradição interna entre os empresários brasileiros, que nós precisamos explorar, porque nem todos vão se beneficiar dessa estrutura que está desenhada pelas confederações nacionais.
2: Lúcia, dentro

0: a ideia que passa dentro dessa carta do CNI aos pré-candidatos, a senhora acredita que ela é ideológica ou ela é muito mais uma lógica capitalista de buscar o lucro e, não, e para isso não importa o quão mal isso vai fazer para a população brasileira? Ou é algo que realmente está ligado a uma ideologia de extrema-direita, de que quer realmente atacar o trabalhador?
1: Bom, em primeiro lugar, tem um corte de classe, sabe, Leonardo? Né? Eles falam, a CNI fala em nome do grande capital nacional. Não fala nem em nome dos pequenos empreendedores, né? E ela não fala sobre o capital nacional, porque a nossa. O empresariado, o capitalista brasileiro, ele não é nacionalista, tá? Ele não é nacionalista e ele também, obviamente, ele tem uma racionalidade que, em momento nenhum, considera, né, os trabalhadores, certo? Então, a ideia. Uma ideia de conversão da classe empresarial nacional em nacionalistas foi o que nos levou ao golpe de 2016, né? Porque vocês lembram que o golpe de 2016 ele foi antecipado, ele foi anteriormente a ele, nós tivemos um arrocho fiscal em nome de uma desoneração da folha. Né? Em nome de um estímulo aos grandes líderes nacionais. Né? Nós tínhamos uma presidenta legítima, honesta, que trazia uma pauta interessante, mas que naquele momento considerava que estimular o setor produtivo nacional, capitalista nacional, era uma alternativa para o país, né? E ao fazer isso, os empresários viraram as costas para esse governo, né? E nós estamos aí há muito tempo pagando essas desonerações, né? Que nunca retornaram ao país. Então, o empresário, o grande empresário, não pensa desta forma, né? E ele não tem um corte nacionalista. Ele se organiza a partir das grandes linhas do capital internacional. E as grandes linhas do capital internacional veem na defesa do trabalho no Brasil um obstáculo. Então, não, o que que eu quero te dizer? Não existe um divórcio entre a questão ideológica e o realismo econômico. Existe hoje uma aliança entre o realismo econômico no jogo financeiro mundial e a extrema-direita e a direita, né? E eles sacrificam o pensamento dos médios e pequenos empresários neste jogo. E o médio e pequeno empresário, ele morre, mas ele não deixa de circular com o seu carro importado, com o seu carro de 300 mil. Enfim, por quê? Porque existe um lugar de classe e um almejo de ocupar um lugar de classe objetivo e um almejo de ocupar um lugar de classe simbólico entre aqueles que se julgam estar na classe dominante no Brasil. Todo mundo aqui acompanha, né? O que que é ser rico no Brasil, né? Não é ser, é parecer ser. E esse nosso empresário mediano, empresário muito pequeno, ele quer aparecer, ele quer parecer ser muito rico, ele quer parecer que ele senta na mesa dos grandes empresários brasileiros que não tem nenhum vínculo aí com o povo, na verdade. Não tem. E nós precisamos pensar um projeto econômico que seja viável e que considere essas variáveis que nós estamos comentando aqui.
2: Bom, e Lúcia, para finalizar, a questão da classe trabalhadora, é importante chegar a ela essa mensagem, né, de que votar nesses candidatos que defendem essas ideias e estar votando contra seus próprios interesses, né?
1: Exatamente. Eu acredito que os trabalhadores que estão, né, na jornada 6x1, que estão ali presos, né, 44 horas semanais, recebendo salários muito baixos, que estão lutando para sobreviver, tem cada vez mais clareza do que está em jogo, né? Então, nós temos aí um campo muito importante para uma mensagem clara a esses trabalhadores, né? Há também uma descrença em relação a algumas promessas vazias, né, que vêm de líderes religiosos que ocupam púlpitos para fazer política, né? E existe uma clareza, e talvez isso sim, né, gente, a gente precise deixar cada vez mais claro que nós temos uma parte da classe dominante no Brasil e também dos seus funcionários, né? Eu digo assim, os funcionários da classe dominante que estão nas igrejas populares, que estão nas associações de moradores, né, que caíram para a direita, que estão no parlamento, eles são meros funcionários desse capital. Então, eles tiram uma taxa de corretagem, né? Eles sobrevivem reproduzindo um discurso que é contrário não só ao povo como um todo, mas a eles mesmos, né? Então, isso precisa ficar claro. Numa sociedade como a nossa, tu tem a exploração do capital e ainda tu tem que pagar uma taxa de corretagem para os abutres nacionais, né? Então, a gente... Nossa, vocês aqui, né? E Leonardo, vocês aqui têm um papel essencial para a gente, né? Porque vocês levam uma mensagem clara para as pessoas, né? Para que as pessoas entendam que a eleição que vem pela frente, ela não é uma eleição que vai melhorar a nossa vida. Ela é uma eleição para que a gente não se deixe cair, né, em narrativas que vão piorar a nossa vida. Então, não precisa amar o presidente da República, não precisa amar a esquerda. Você tem que entender com pragmatismo o que está acontecendo nesse momento.
2: Lúcia Garcia, mais uma vez, foi uma satisfação e agradecemos imensamente a sua disposição de participar aqui do programa Edição da Manhã da Rádio Com. Muito obrigado.
1: É um prazer estar com vocês. Adoro Pelotas, que deve estar muito fria, né?
2: Bastante frio, bastante frio. A semana toda muito frio. Como todo o estado, acredito. Tá bem, Lúcia. Muito obrigado. Bom final de semana.
1: Tá certo. Um abraço a todos. Sigamos, né? E vamos tentando aqui desmanchar esse emaranhado de coisas. Obrigado.
2: Obrigado.
3: Muito obrigado.
2: Obrigado pela participação. 8 horas 26 minutos, programa Edição da Manhã aqui na Rádio Com. Por falar em frio, 7 graus e um décimo neste momento. E também 7 graus e um décimo a sensação térmica, 90% a umidade relativa do ar. Além do frio, também tem umidade em 90%. Vamos ao intervalo, Alexandre, para em seguida retornar com o Edição da Manhã.

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7: Pontualmente, né? Em cima da pinta aqui, 8 horas 30 minutos, né? 8:30. Bom, a galera aqui que interagiu, né? Roger Pérez, o Carlos Alves e a Cristina Goulart. E lembrando que o Diese sempre traz análises ótimas e importantes, né? Se referindo à entrevista há pouco com a Lúcia Garcia, economista do Diese. 8:30, agora é o momento de acompanhar o comentário de Marcos Cunha. Alô, Marcos Cunha, bom dia.
8: Bom dia, Caldenei. Bom dia, Leonardo. Prazer falar com vocês e com os ouvintes da Rádio Com. Eu queria fazer uma reflexão um pouco sobre o momento político da América Latina e, claro, das nossas eleições aqui também no Brasil. Mas lembrar de que nós estamos dentro de um contexto internacional de ascensão da extrema-direita e até de um retorno, assim, de uma extrema-direita antidemocrática, né? Que está muito próximo ali daqueles movimentos fascistas que nós vimos na história. E, claro, vamos colocar dentro desse contexto de, vamos dizer assim, um desalento, uma desesperança em relação ao que o liberalismo democrático ofereceu para grande parte da população no mundo inteiro. Se nós vamos olhar também na Europa, há um retrocesso impressionante, né? Nós temos aí a eleição depois da Segunda Guerra Mundial de uma neta de Mussolini na Itália, por exemplo, que mostra muito que também na Europa há uma movimentação em direção à extrema direita um retorno até de figuras assim que tinham sido já assim, pareciam, né, apagadas da história dos países. E aqui na América Latina não tem sido diferente. Se nós pegamos um mapa da América Latina, nós vamos ver que de 2010 foi ali o auge da onda rosa, né, quando nós tivemos eleição em vários países da América Latina. Nós tivemos ali no Peru, na Bolívia, na própria Argentina, no Uruguai, na Venezuela. Nós tivemos eleição de candidatos que eram alinhados, vamos dizer assim, a um centro-esquerda, vamos colocar, democrático, né? E agora, em 2026, o mapa está totalmente invertido, praticamente, né? Nós temos ali agora a eleição não só de candidatos de direita, mas de extrema-direita, né? Uma novidade aí, desses se apresentando como outsiders, né? Quer dizer, fora da política, né? Como pessoas, não, olha, o que está aí, já que tinha sido governado pela direita, depois foi pela esquerda, e o que está aí no sistema não resolve, e nós, então, nos apresentamos como antissistema. E agora quem se apresenta como antissistema, crítico ao sistema, e fazendo o papel, então, de alternativa, apontando caminhos diferentes, é a extrema-direita, né? Talvez por isso a gente possa compreender, porque inclusive muitos jovens estão aderindo, ou pelo menos são simpáticos, né? Porque veem que algumas coisas se cristalizaram e o centro-esquerda no poder não conseguiu resolver grandes questões nesses países. E nós vamos pensar no auge ali das commodities, né? 2010, grandes exportações pôde financiar em grande parte políticas sociais. Passado esse momento, não houve uma reindustrialização nesses países que pudesse sustentar, vamos dizer assim, um desenvolvimento e desse esperança de evolução econômica para as gerações que vieram. Ao contrário, entramos num processo de desindustrialização e voltamos a ser um país preponderantemente do agronegócio exportador. Então, tudo isso tem a ver, né, com esse desalento em relação à própria democracia, né, que é o mais grave até, né, porque as pessoas começam a ver, bom, entra governo, sai governo, e a minha situação continua mesmo ou até pior, e acabo até com desesperança em relação ao futuro. Isso cria um ambiente para o crescimento de outsiders ditos como tal, né, que se apresentam como tal. Não, não sou político, eu sou empresário, como aconteceu na Itália com Berlusconi, né? Dizia, não, eu não sou da política, já vivi da política a vida inteira, mas não sou da política, sou empresário, e já que é para ser gerente da empresa Itália, então bota um empresário para gerenciar. Se os valores são esses, né? Se os valores são do mercado, se os valores são do capitalismo, bom, então nada melhor do que um gerente, um empresário capitalista de sucesso, como era o caso do Berlusconi. E a debacle da Itália vem desde ali, né? Desde o governo Bolsonaro.

0: teu, no, na rádio a gente está...
1: Está de volta.
0: Está de volta.
1: É, deu um corte aqui no nosso sinal, mas já pode retomar.
2: Claro. Eu dizia que o Estado sempre é um fator determinante, por isso que a disputa pelo aparelho do Estado é importante, porque o Estado pode ser um fator de desenvolvimento ou inibidor, né, desse desenvolvimento. Então, não existe nenhuma situação no mundo que não tenha partido do Estado a indução do desenvolvimento. Então, eles sabem disso, né? Então, dizer que são fora da política e, vamos dizer assim, se apresentarem como então alternativa, como tem acontecido com a extrema-direita, é um momento novo para nós agora, sob o ponto de vista histórico, em comparação com o que nós tivemos lá em 2010, mas já se viu na história isso, né? Nos momentos de crise, acenderam movimentos nazistas, movimentos fascistas, exatamente em momentos de crise ali na Europa, se apresentando dessa forma, como uma alternativa então violenta, uma alternativa autoritária, né? Mas que as pessoas desalentadas, desesperadas e com experiências várias, sem uma mudança substancial na sua vida, fizeram essa aposta, né? E essa aposta levou por anos depois a humanidade até as situações de guerra e de catástrofes terríveis, né? Eu estou vendo com preocupação o crescimento da buquelização, que se diz, né? Daquele modelo de El Salvador. O modelo de El Salvador não deve passar despercebido de todos nós, porque é o modelo que está sendo apresentado, inclusive, pela extrema-direita no Brasil. Flávio Bolsonaro, quando se dirigiu à extrema-direita norte-americana, elogiou o modelo do El Salvador, que é um modelo de ditadura. Ditadura com o nome de Estado de Exceção, né? Porque o Estado reconhece que as organizações criminosas são narcoterroristas, vejam bem, e como narcoterroristas, então o Estado agora usa da violência extrema e do Estado de Exceção para retirar direitos sociais, para retirar direitos políticos e fazer um enfrentamento como se fosse a grande questão do país, o enfrentamento a essas organizações criminosas. E aí, bom, grande parte da população que sofre em áreas de risco e realmente são dominadas pelo narcotráfico, por exemplo, muitas vezes apoia, inclusive, esse movimento, porque para essas pessoas que estão vivendo nessa situação, de repente, a prisão de 50 mil pessoas, como eles fizeram em El Salvador, criaram um presídio de 50 mil pessoas. Prenderam todo mundo. Quem tinha tatuagem era preso, porque as organizações criminosas usavam as tatuagens como forma de identificação, mas aí não interessava se era a tatuagem estética da pessoa ou se era de grupo criminoso. Enfim, esses modelos autoritários que dão uma solução, parece simples, para problemas complexos, recebem adesão de grande parte da população. Se vocês olharem os índices de aprovação do governo de El Salvador, são impressionantes, mesmo que à custa da democracia, mesmo que seja um Estado ditatorial, um Estado de exceção permanente, que já está aí há mais de 3 anos em Estado de exceção. Era para ser 2 meses de Estado de exceção, então 3 anos. Isso não acaba aí, porque a manutenção da guerra contra o narcoterrorismo, que eles chamam assim, para poder ter inclusive o apoio norte-americano, isso não termina. Isso faz parte do governo deles. Então, o Flávio Bolsonaro dizer que esse é o modelo dele nos dá bem a dimensão da preocupação e do engajamento que tem aí com o Trump, né, no modelo de, vamos dizer assim, de submissão aos interesses norte-americanos no continente, que está sendo vitorioso porque as big techs norte-americanas estão patrocinando esses governos. Não vamos esquecer que as grandes big techs norte-americanas de internet, elas são fatores determinantes nas eleições e vão estar voltadas agora para o Brasil, para as eleições desse ano no Brasil. Então, nós vamos ter aí Elon Musk, vamos ter Steve Bannon, vamos ter a CIA, vamos ter o investimento do Trump nas eleições do Brasil. E eles têm sido muito eficientes nas redes sociais em convencer as pessoas das teses mais absurdas, mas que tocam ali na questão emocional, né, que tocam nas pessoas, nas questões de costumes, né? As pessoas têm grande

sensibilidade, né? Toco ali nas questões muito pontuais, então, que para as pessoas são importantes e que isso faz toda a diferença na hora de uma eleição, mesmo nas pessoas mais racionais. Eu lembro de uma conversa que tive com um amigo que morava em Londres, quando o Brexit, patrocinado também pelos norte-americanos, que queriam desvincular a Grã-Bretanha da União Europeia, e conseguiram, vejam bem, mesmo nas regiões mais que tinham mais investimento da União Europeia, mesmo nessas regiões, as mensagens de WhatsApp eram: se vocês não saírem da União Europeia, os turcos vão entrar na Grã-Bretanha e os seus netos vão ser turcos, porque eles vão casar com as filhas de vocês, daqui para diante acaba a cultura britânica. Enfim, mensagens desse tipo, que têm um apelo emocional para as pessoas, com redes sociais muito bem desenvolvidas, acabam fazendo toda a diferença no processo eleitoral. Então, nós vamos ter isso também no Brasil. Não se engane. Se o Trump foi capaz de entrar na Venezuela com o exército e sequestrar o presidente da Venezuela e levar para os Estados Unidos, o que não poderia fazer pelas big techs, através das redes sociais, investimento pesado nas eleições do Brasil? Então, é uma grande preocupação que eu vejo isso, porque está associado um elemento no outro. Vejam que essa questão do Trump tratar como narcoterroristas a qualquer um que eles dizem que é, eles podem matar. Eles têm feito isso. Eles mandam matar pessoas que estão em barcos no Pacífico que eles entendem que são narcoterroristas. E pronto, isso dá uma carta branca para que ele possa mandar matar. Imaginem vocês apontando no território nacional aqui, onde é que eles acham que tem inimigos do governo que é contra o narcoterrorismo. Todos são narcoterroristas. Então, essa questão eu acho que é muito preocupante para todos nós. Nós precisamos estar atentos

0: Estadual aqui, nós temos aí uma vantagem hoje nas pesquisas da candidatura da Frente Ampla do Estado do Rio Grande do Sul, com a Juliana Brizola, está com 37%. O coronel Zuco, do PL, ele vem em segundo lugar, mas houve um distanciamento aí também agora. E no segundo turno, a Juliana aparece também em primeiro lugar, com uma pequena diferença, 44 a 41, é mais ou menos isso a diferença. E para o Senado, aparece a Manuela Dávila com outros dois da direita. A Manuela com 20, se não me falha a memória, 20% de intenções, ou 19%. E o da extrema-direita com 20, mas estão muito ali na margem de erro. E depois logo vem outro da extrema-direita com 17, e o Paulo Pimenta vem só com 14. Nós temos que lembrar que nós temos dois votos para o Senado nessa eleição de 2026. Então precisamos atentar para isso. Nós temos aqui uma luta para fazer no Estado do Rio Grande do Sul, para eleger a Frente Ampla com a Juliana Brizola, com a Manuela Dávila aqui e com o Pimenta no bloco de centro-esquerda, que está em pré-campanha com essas pesquisas apontando aí uma vantagem no caso do governo do Estado para Juliana Brizola, mas no Senado é só a Manuela Dávila que aparece na frente. O Pimenta ainda aparece numa posição de terceiro ou quarto lugar nas pesquisas de intenção de voto. Então, eu acho que é um cenário só resumido daquilo que está acontecendo de mais importante, mas que eu acho que tem que ter a atenção de todos nós, Caldenei e Leonardo, porque essas eleições vão ser uma eleição, eu acho que é um divisor de águas. A gente pode dar passar ter um retrocesso grave no Brasil se nós não elegermos um governo democrático, independente, soberano nas eleições de 2026.
1: Certo, Marcos Cunha, até a próxima sexta-feira. Bom final
0: Um
1: de
0: abraço.
1: semana. Obrigado.
0: Igualmente.
1: Fábio Cócio nos acompanhando, né? Saudando aqui a equipe do programa e também o Marcos Cunha dizendo que está na audiência do programa Edição da Manhã. Na sequência, vem aí a participação, como sempre às sextas-feiras, de Leonardo Melgarejo. Alô, Leonardo Melgarejo, bom dia.
2: Bom dia, Caldenei. Bom dia, Leonardo. Bom dia, Rádio Com. O meu comentário escrito para publicação no Brasil de Fato dessa semana ficou longo, por isso, dessa vez, eu não vou fazer conexões que são óbvias, na verdade, que existem com a fala do Marcos Cunha. Mas essas conexões que são óbvias vão ficar bem evidentes agora. O império, de fato, precisa de escravos, o capitalismo está destruindo o ambiente e as eleições de outubro têm tudo a ver com isso. Eu também vou pular comentários que pretendia fazer sobre a Copa. Mas vejam, o espírito de solidariedade do Equador, da Costa Rica e do Paraguai asseguram que o poder do coração pode enfrentar o poder do dinheiro. Aliás, essa Copa está mostrando que o coração dos pequenos unidos permite que eles vençam o medo e que eles superem a arrogância dos poderosos. Isso também tem tudo a ver com as eleições. Isso. Há um relacionamento claro entre os nossos envolvimentos individuais com aquelas causas que nós entendemos que devam ser transformadoras da realidade, e isso nos traz para. Bom, o comentário que eu fiz na semana passada, baseado num livro chamado Ecos da Natureza, um livro que sustentava que todas as nossas ações reverberam no tempo e que até os nossos menores atos estimulam ciclos de retroalimentação que levam às alterações que nós vemos no comportamento dos nossos vizinhos, nas paisagens e até no planeta. Isso explica essas razões e esse início desse comentário. O medo costuma estimular ações que desencadeiam o pânico e que levam à apatia. E, por outro lado, o otimismo, ele faz emergir dentro da gente uma espécie de confiança na gente mesmo e nos outros, e isso gera entusiasmos que são transformadores da realidade. Essas zebras da Copa do Mundo, com o Equador vencendo a Alemanha, explicam isso. Bom, essa semana eu li e trago aqui informações de alguns artigos que ilustram esse tipo de retroalimentação e que se somam ao comentário do Marcos. O primeiro artigo, ele trata da economia e das taxas de juros internacionais. E ele diz que os países pobres, aqueles que detêm o remanescente da biodiversidade que sustenta a homeostase do planeta, que faz com que a gente possa viver nessa terra, esses países tendem a se inviabilizar economicamente. E isso tende a acelerar a crise de destruição do ambiente e a crise planetária. E os motivos dessa inviabilização se prendem à

0: lógica do capitalismo, porque todos os países pobres dependem de empréstimos para adquirir as tecnologias que os países ricos exportam, para adquirir ganhos de produtividade que lhes permitam competir no mercado internacional. E as taxas de juros cobradas por esses empréstimos se associam ao medo de perdas dos empréstimos por parte dos financiadores. As taxas de juros crescem em função do risco, o risco de que não possam pagar. Assim, aqueles países que dependem de ativos ambientais que estão em declínio, todos eles estão ameaçados de terem restrição de acesso a novos créditos internacionais. E isso vai erodir a capacidade produtiva desses países, comprometer a sua governabilidade e gerar instabilidade e crises sociais. E isso vai acelerar a destruição ambiental. O primeiro estudo examinou 23 países, algo que envolve 5,5 bilhões de pessoas. E concluiu que para esse universo, os pagamentos adicionais, as taxas de juros adicionais, num cenário de colapso parcial dos ecossistemas, terá um montante de 162 bilhões de dólares ao ano. Isso é mais de 80% da meta estabelecida no marco global de proteção à biodiversidade. Marquem isso. E lembrem. E trago um outro artigo. Esse outro artigo diz que o sistema bancário europeu já está ameaçado de colapso pelo aprofundamento das associações entre as operações de créditos que eles fazem e as mudanças climáticas e a degradação dos ecossistemas. Para somar, uma outra publicação, e todas elas estão disponíveis, links de acesso a todas elas estão disponíveis no texto que está publicado no Brasil de Fato e que em breve estará aí na Rádio Com também. Pois bem, uma outra publicação diz que a economia chinesa, então é um outro tipo de capitalismo que está avançando no planeta, em oposição ao império norte-americano e à economia europeia, os investimentos chineses estão sendo concentrados em projetos que estão dispersos pelo mundo, estradas, portos, infraestruturas produtivas e assim por diante, estão dispersos de forma concentrada em habitats ecologicamente críticos. Áreas protegidas, terras indígenas, espaços onde se encontram, segundo o texto, 24% das aves, dos mamíferos, dos répteis, dos anfíbios ameaçados de extinção. Do ponto de vista socioecológico, esses pontos mais relevantes estão no norte da África, no sudeste da Ásia e em parte da América do Sul, que são regiões dependentes de serviços socioambientais relacionados especialmente às florestas, que estão em destruição, à pesca marinha, que está em decréscimo, e todos os serviços relacionados à polinização selvagem. Bom, o fato é que a degradação desses serviços ambientais vai impactar sobre as classificações de créditos, isso vai elevar o custo dos empréstimos, o que vai agravar outras pressões na direção do colapso ambiental. Todos os artigos, na verdade, mas o principal deles sugere que as instituições de crédito internacional vão cobrar juros crescentes em função dos riscos relacionados à degradação ambiental, como já fazem com os riscos de instabilidade política naqueles países que são considerados como de maior nível de risco de instabilidade social. Portanto, é necessário uma inversão nessa tendência negativa. Uma inversão que leve a gastos no sentido de recuperação da natureza, porque isso se associa a uma projeção de benefícios de longo prazo, que justificariam a antecipação dessas despesas que no futuro vão acontecer de forma agravada, trabalhando desde agora na proteção do ambiente. E, bom, isso se associa àquela ideia dos ciclos que se retroalimentam e que nos permite destacar que existem sistemas bem conhecidos que dependem de convivências amistosas entre aquilo que as atividades econômicas priorizam nesses sistemas e a preservação ambiental. São abundantes os exemplos. Tudo aquilo relacionado à agroecologia e as propostas de integração entre as ecologias urbanas e as ecologias rurais, a reforma agrária popular, tudo isso precisa ser estimulado. Mas existem outras dimensões que são mais delicadas e que não são percebidas, mas que estão, não são percebidas pela economia e pela ciência tradicional, mas que estão sendo identificadas em estudos. E trago aqui um outro estudo que diz respeito à importância dos conhecimentos indígenas e da sabedoria popular para a proteção dos ecossistemas terrestres. Esse artigo, que também está linkado lá no texto escrito, afirma que a sobrevivência das culturas, a sobrevivência cultural, é essencial para a proteção da natureza e dos serviços ecossistêmicos. Então, ele sustenta que, no interesse da humanidade, se faz necessária, é urgente, uma ampla articulação global em apoio à luta dos povos tradicionais para a proteção dos seus territórios e dos seus modos de vida. E sustenta isso o artigo, afirmando que esses povos tradicionais, essas culturas milenares, elas desenvolvem lógicas de governança, de convivência, que são ajustadas às suas cosmovisões, às suas maneiras espirituais de existir. E que essas lógicas de governança, elas são desenvolvidas de uma maneira geograficamente determinada. Portanto, não podem ser transferidas. E, ao mesmo tempo, ele afirma que essas formas de existência incorporam no comportamento das populações um sentido profundo relacionado a tradições que, enquanto forem preservadas, enquanto se mantiverem os idiomas, os rituais, as identidades, os comportamentos e os compromissos plurigeracionais, o respeito aos jovens e aos idosos, quando fizerem isso, também estarão protegendo o ambiente, a terra, as águas, a vida silvestre, as redes e as conexões entre as formas de vida e, inclusive, esses nexos espirituais e materiais que nós aqui não temos condições sequer de avaliar. Pois bem, considerando que os direitos dos povos indígenas, isso outro artigo aponta, os direitos dos povos indígenas são reconhecidos em apenas 19%, menos de 1/5 dos territórios que eles defendem, essa escassa proteção aos direitos torna evidente que os povos tradicionais sozinhos não vão conseguir resistir a essas pressões de investimentos e interesses que alimentam essas fontes dos nossos medos com relação ao futuro. Pois bem, ou esse problema, que é real, passa a ser encarado como um desafio a ser enfrentado por todos e por todas, e nos comprometemos com o estabelecimento de ciclos positivos baseados na solidariedade ecossocialista internacional, ou o caos será certo. E por que eu trago aqui esses assuntos? Bom, eu estou aposentado, eu tenho tempo para ler textos, e eu percebo que em alguns desses textos, como esses que eu comentei acima, tem tudo a ver com o nosso futuro e, portanto, tem tudo a ver com as nossas eleições de outubro, como Marcos Cunha salientou. Aí estão, é inegável, que todas as grandes mídias trazem pessoas disfarçadas de pessoas de bem, incorporando aqueles candidatos que operam efetivamente em favor da miséria, da justiça, da iniquidade, da destruição ambiental. São banqueiros corruptos associados a governadores, deputados, senadores, ex-presidentes, amigos, que provém forças que leva a esse ciclo de autodestruição do planeta. Somado a isso que nós enxergamos, aí está tudo aquilo que nós não sabemos que está acontecendo ou que não queremos ver. Mas é esta uma realidade que a gente precisa mudar e que nós podemos ajudar que se transforme nessas eleições. Em outras palavras, todos aqueles representantes da sociedade que ocupam espaços no poder da República e que são negacionistas de quatro custados, que operam contra a vida, que bloqueiam os avanços do fim da jornada 6x1, que trabalham contra o transporte urbano gratuito e que estão segurando, na verdade, estão bloqueando os avanços da agroecologia, da reforma agrária popular, das titulações de terras dos povos e comunidades tradicionais, todos aqueles que contribuem para a aprovação de leis tão vergonhosas como o pacote do veneno, o marco temporal, que lutam pela destruição do ambiente, todos estes estão comprometendo o nosso futuro. Eles estão associados a essa onda de extermínio cultural dos povos indígenas e são inimigos, portanto, do futuro dos nossos filhos e netos. Por isso, precisam ser desmascarados precisam ser destronados, alijados dos espaços de poder onde estão estabelecidos em todos os governos. O combate a essa gente tem que se fazer agora em paz pelo voto, pela ação política em favor da eleição de outro tipo de perfil, de brasileiros com rastro, com histórias de vida associadas às transformações que nós precisamos. Nessa eleição precisamos, então, representantes da sociedade que ajudem o Lula a construir aqui um país melhor, um país mais decente, um país soberano e independente. E claro que no nosso microespaço, no estado do Rio Grande do Sul, como assalentou o Marcos Cunha, temos que fazer o mesmo. Para concluir, dessa vez não estou recomendando uma música para tocar no final do programa, mas eu cito aqui, porque essa é a função dos textos, das falas, dos estudos, da formação de consciência. Repito aqui para que não seja esquecido. Quem sabe faz a hora, não espera acontecer. E nós temos que pensar no que isso significa para ir em frente. Até a próxima semana.
1: Tá bem, até a próxima sexta-feira. Leonardo Melgarejo, bom final de semana. Agora são 9 horas. Preço da gasolina, vamos lá, Leonardo. Preço aplicativo da... menor preço do programa Nota Fiscal Gaúcha, preço da... dos combustíveis.
2: Então, começando aqui pela gasolina comum, Caldanei. R$ 6,07 na abastecedora Areal, na Avenida Domingos de Almeida, R$ 19,85, Domingos de Almeida, número 1985, bairro Real, 6,07, a gasolina comum mais barata, segundo o aplicativo, menor preço do Nota Fiscal Gaúcha. Já a gasolina aditivada, mesmo valor, R$ 6,07, no posto Santa Rita, na Avenida São Francisco de Paula, número 3229, bairro Real, 6,07, no posto Santa Rita, na São Francisco de Paula, esquina com a Felipe dos Santos, no Jardim Europa, próximo a Bom Jesus. Já o etanol, R$ 4,14 no posto Azevedo Helgo, da rua Gonçalves Chaves, número 1119, bairro Centro, R$ 4,14, posto Azevedo Helgo, da esquina da Gonçalves Chaves com a Bento Gonçalves, na quadra da Boca do Lobo. Já o diesel, diesel dos dois no mesmo local, os dois no posto Buffon 91, rodovia BR-392, número 2600, bairro Fragata. O diesel S500 a R$ 5,89, o diesel S10 R$ 6,02. O posto Buffon 91 fica na BR-392, direção de quem vem de Rio Grande para Pelotas, também com acesso pelo Simões Lopes. Então, diesel S500, R$ 5,89, diesel S10, R$ 6,02. Esses são os preços da gasolina, do etanol e do diesel, segundo o aplicativo, menor preço da Nota Fiscal Gaúcha.
1: Tá certo. 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Final de programa, né? Mas antes, anunciando que vem aí o Comunidade... Aliás, o Manhã Cultural, né? Como é que eu posso esquecer, né? Da próxima atração, Manhã Cultural, com o Alexandre Salóis. Depois o Alexandre Salóis estará também na Comunidade Esportiva a partir das 10 horas, né?
2: É verdade.
1: E depois, na sequência, às 11 horas, o Contraponto com a Clarissa Hennig e o André Amaral. Destaques do Contraponto.
2: Contraponto especial hoje, Caldani. Hoje, contraponto especial sobre as eleições para o DCE, Diretório Central dos Estudantes da Universidade Federal de Pelotas. Então, às 11h30, o contraponto recebe os representantes da Chapa 1, que é a chapa da situação do momento. E às 11h55, o contraponto conversa com os representantes da Chapa 2. Então, para ouvir as propostas de cada chapa, Um momento importante para quem é aluno, para quem tem envolvimento com a Universidade Federal de Pelotas, de ouvir cada um dos representantes que disputam essas eleições do Diretório Central dos Estudantes do DCE da UFPEL.
1: O Edição da Manhã fica por aqui. Retorno na segunda-feira às 7h30. Bom final de semana e até segunda.
2: Tchau.

0: 9:04.
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Então tá. Bom dia, pessoal. Manhã Cultural começando aqui na Rádio Com. De junho de 2026. Vamos naquele clima musical até as 10 horas. E nesse sextou, 9 graus e 4 décimos agora. 9 graus e 4 décimos. Temperatura mínima foi de 6 graus e 3 décimos às 7h49. Umidade relativa do ar em 85%. Sensação térmica 9 graus e 5 décimos. Um décimo a mais que a temperatura do ar. Pressão atmosférica alta 1023 milibares. Nascer do sol foi às 7h30, de novo, hein? E o pôr do sol será às 17h35. Inverno aqui no sul do Brasil. E não houve acumulado de chuva, pessoal. Tá? Dados do Laboratório de Agrometeorologia da Embrapa. Temperatura máxima para hoje é prevista em 17 graus entre 15 e 16 horas. Depois começa a cair. Sabadão aí de sol, de muito sol. Maravilha, hein? E rapaziada, vou pegar um solzinho. Eu tô só no aguardo do final de semana, pegar um solzinho. E sábado terá mínima de 4 e máxima de 17. Domingo vem com tempo nublado, mínima de 6 e máxima de 18. Mas vamos ver aqui. Existe uma perspectiva de chuva assim pro domingo, tá? Pela manhã, principalmente, período da manhã. Muito bem. E a imagem de satélite mostra realmente uma massa de ar frio sobre o Rio Grande do Sul e arredores, mas já um pouco mais fraca que nos dias anteriores, né? É, ainda frio, claro, mas um pouquinho menos frio. E nada de chuvas na região. Parece que está se formando um ciclone aqui a algumas centenas de quilômetros da costa do Rio Grande do Sul, Uruguai e...

0: tipo de deficiência, sabe? Então isso é uma pauta muito importante também em todas as frotas, sabe? Isso é uma coisa porque todos os alunos têm o direito de ir até o seu campus, independente. Então, é pautar também a visualização das rotas. Hoje em dia é muito difícil, alunos que chegam de outras cidades, né? A gente não tem uma forma facilitada de visualizar essas rotas também nos horários de ônibus.
1: Sim, acho que só para fechar, então, a gente participou, né? A gente instituiu, né, a partir dessa nossa última gestão, uma comunicação direta com a própria gestão da universidade, né, através do NUTRANS, que é o Núcleo de Transporte. Então, todas essas questões a gente já tem trabalhado, né? Acho que

que nós já criamos, né, essa prática do orçamento consultivo, estamos, né, botando já a voz dos estudantes nessa nossa gestão, que somos nós quem vivemos a UFPEL, né? Cada aluno, desde o capão até o ângulo, que vive a UFPEL e quem passa o frio, o calor da universidade, que fica horas na fila de apoio, e quem às vezes come mal no RU, né? Quem não tem os professores. Então somos nós que passamos os dias sem um espaço de lazer, né? Nós criamos agora os espaços de lazer dentro da universidade, né? Então acho que é por isso, né, que a gente já deixa assim também esse convite.

0: Como é que isso vai funcionar na prática?
1: Então, vou falando depois dos colegas me complementam, né? A gente conseguiu reabrir o DCE no Capão do Leão. Não só no Capão do Leão, né? No próprio centro, né? O DCE esteve fechado por um grande período aí. Durante 3 anos, a gente consegue reabrir a sede durante todos os dias. Então, nós estamos dispostos ao diálogo, não só na sede do centro, mas também na sede do Capão do Leão. Às quartas-feiras é o dia que a gente tem um plantão lá. Claro, a gente precisa e vai ampliar esses nossos dias de plantão, né? A gente tem, porque é isso, né? A gente passou por 3 anos de desorganização, de desmobilização dos estudantes. Então, a gente conseguiu, nesse primeiro ano, abrir no primeiro um dia. Na quarta-feira é o dia que a gente já vai. Então, a nossa proposta é ampliar esses dias, né? Porque a gente entende que a universidade é toda a mesma. A gente não pode fazer coisas diferentes aqui no centro e no Capão do Leão, porque é a mesma, né? E a gente tem essa proposta de integração entre os cursos muito forte, assim. E acho que também as redes sociais é uma grande ferramenta. Nesse último período, a nossa gestão acabou perdendo as redes sociais, mas a gente também não deixou de passar nas salas, ouvir os estudantes, né? Acho que o orçamento participativo é o reflexo disso, porque a gente vai escutar cada estudante dentro da sua própria turma, quais são as suas principais demandas. Acho que também a gente tem feito alguns eventos em parcerias entre cursos mesmo, assim, né? Para que a gente possa promover a integração entre esses cursos. Acho que é um pouco disso, assim, que a gente vem se propondo a fazer.
2: Bem... complementar?
3: Não, complementar só que a gente acha que é importante a gente ocupar esses outros espaços, esses outros campos, para que os estudantes também nos vejam e eles se sintam representados dentro da universidade, sabe? Não é só a gente estar lá marcando presença dentro da nossa salinha e nos fecharmos para a universidade. A ideia é expandir a universidade, expandir também para as ruas, participar das lutas das ruas, das manifestações das ruas, porque a universidade ela também é isso, a universidade ela tem que estar inserida em todas as pautas da sociedade, nós acreditamos nisso pelo menos. Então é trazer ele para dentro dos campos, para que os alunos se vejam no DCE, enquanto também que participem do Diretório Central dos Estudantes, e também que eles se vejam nas ruas com a gente, com as nossas pautas e as deles sempre alinhadas. Porque é isso, a sociedade, a gente não vive num mundinho isolado dentro da universidade. A gente está constantemente juntos, inseridos em outros espaços. Então a ideia é também expandir o DCE para esses outros espaços. O DCE é esse participativo em todos os lugares dentro de Pelotas.
4: Então, por isso que voltamos, né, um papel para além dos muros. Porque é falar sobre a nossa comunidade, né? Porque quando a gente tá nas ruas com...
2: tanto dentro do... Desculpa, pessoal. Capaz. Vou ter que diminuir isso
4: aqui. A gente pauta essas lutas dentro dos campos, mas a gente também faz isso do lado de fora, né? A gente se fez presente nessa gestão, em todos os atos de rua, todas as mobilizações nacionais, nós estávamos lá. Então, isso é uma coisa importante, né? Mobilizar os estudantes e politizar também essas nossas falas aqui dentro. Porque a gente aproveita esse nosso momento, né, de voz, porque a gente tem então essas muitas ações e a gente tem essas muitas ações e a gente conseguiu aproveitar muito bem esse diálogo para mobilizar esses estudantes para além da universidade.
0: Bom, então agora temos 40 segundos para encerrar a entrevista. Vocês, né, usem o microfone como acharem mais.
1: Eu acho que só para fazer uma síntese disso que os colegas vinham falando, né, o reflexo disso, dessa integração, são os espaços de convivência que a gente já tem se propondo a fazer enquanto chapa e seguiremos fazendo enquanto gestão. Dizer para todos os nossos ouvintes que nós temos um programa da nossa chapa, que está disponível no nosso link no Instagram. Ele começou com 13 páginas, né, mas agora ele já atinge 20 páginas, então a gente tem dialogado com muitos estudantes, porque é isso, né, a universidade ela é diversa, ela é feita por nós estudantes, então é um pouco disso. Acho que vou deixar os colegas finalizarem aqui, mas a gente está disponível para o diálogo com todos os alunos.
4: Sim, acho que então deixar o convite, né, para vocês, vão nos encontrar agora em todos os campos, em todos os RUs, nossos espaços de lazer, deixar esse convite para que vocês conheçam, né, essa nossa gestão que ainda está ativa e que vai vir agora desse novo tempo. Então deixar para vocês esse convite, né,
3: voltar. O que eu ia falar é que o resto das propostas vocês podem ir no nosso Instagram e no dia 30 e primeiro não esquecer da nossa chapa. Evoluiu, desse aí não pode parar.
4: Chapa 1.
2: Tá bem.
0: Beleza, deixa eu fazer entrevista então, pessoal. Dá a chapa.

0: PAUM, aí candidato à reeleição ao Diretório Central dos Estudantes do Evoluiu, PCE. Não pode parar. Agradecemos muito a presença do Caio, da Caialane, isso, e também do Wellington. Muito obrigada pela presença.
1: Obrigado.
0: Sorte, sucesso.
2: Muito obrigado.
0: Uma eleição bem tranquila para todo mundo. Obrigada. Gente, 11 horas mais 51 minutos. Vamos fazer um intervalo rapidinho e já voltamos com o Contraponto.
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0: Voltamos então ao Contraponto de hoje, 26 de junho, sexta-feira. Agora são 11 horas mais 53 minutos. Um pouquinho adiantados. Tá, beleza, a gente agora recebe então a chapa 2, a chapa de oposição, que disputa aí as eleições do Diretório Central dos Estudantes da Universidade Federal de Pelotas. Chapa 2, aqui se respira luta. Representa então a oposição, recebendo a Vitória Ribeiro do Nascimento, também o Felipe Wagner da Silva, a Clarice e o Rafael, que apareceu hoje aqui, não conseguiram dispensa do trabalho. Então, a gente segue com esses dois representantes da chapa, a Vitória e o Felipe. Sejam muito bem-vindos ao Contraponto.
7: Bom dia.
0: Bom dia. Então, a chapa que representa a oposição, né? O que que vocês veem na universidade e no DCE que motivou essa candidatura?
8: Então, é muito bom a gente ter esse espaço, porque eu sinto que, às vezes, quando a gente fala oposição, as pessoas reduzem muito a uma ideia de estamos opondo o DCE que está aí, né? Só que a questão da oposição, ela tem uma questão política, né? Quando a gente fala oposição, a gente está falando de um espectro. A gente tem uma disputa que vem com duas chapas que estão dentro do espectro da esquerda, né? Eu não sei se foi comentado pelos outros companheiros, mas a chapa 1 também tem os seus coletivos, tem a UJS, tem a Kizomba, que são coletivos que estão alinhados ali com o Partido dos Trabalhadores. Então, eles estão nesse espectro da esquerda, mas nós também estamos, só que a gente está num outro lado. A gente fala da esquerda, a gente fala tanto da esquerda da social-democracia, que é essa esquerda mais institucional, essa esquerda que a gente faz essa crítica em relação à conciliação, né? Que às vezes concilia um pouco demais com o outro lado, enquanto os nossos coletivos, que são o Alicerce e o Juntos, que são do PSOL, ao JC, que é do PCBR, e o Correnteza, que é da Unidade Popular, são um coletivo que a gente chama da esquerda radical, né? Então a gente tem um projeto, não de reforma do capitalismo, mas de superação total desse sistema. E isso se traduz no movimento estudantil também nesse mesmo sentido, né? De que muitas vezes o movimento estudantil ele fica preso dentro das burocracias, dessa coisa tipo, tem que dialogar com a reitoria, mas aí a gente sabe que dentro da reitoria existem as burocracias que não são vontades individuais, né? Não é uma questão de fazer juízo moral, mas de entender que existem limitações. Só que a gente traz essa proposta que ela é diferente. Então é uma proposta de que o poder não pode vir de cima para baixo, né? Ele tem que vir da base, que são os estudantes, e se for necessário um processo de pressão popular, de mobilização desses estudantes e de questionamento da própria reitoria e das instituições da universidade, que isso seja feito. Porque todas as conquistas estudantis que a gente teve, como o próprio RU, o próprio transporte de apoio, as casas estudantis, elas não foram realizadas pedindo, né? Não foi chegando ali falando, ah, precisamos, então, por favor, faça. Não, foi mobilização, foi ocupação de espaços da universidade, foi falar um pouco mais alto se for necessário, e a gente sente falta disso. Então, quando a gente vem como oposição nesse momento, é uma oposição política, porque os nossos coletivos e partidos, eles estão nesse movimento, eles estão nas ruas, estão compondo os atos, estão ocupando outros espaços do movimento estudantil, mas dentro da UFPEL vem nesse sentido de que a gente viu algumas medidas que foram tomadas e que naquele primeiro momento foram positivas, né? A gente vê esses impactos positivos, mas aí a gente tem que pensar no longo prazo. Quando a gente fala, por exemplo, da questão dos transportes, é bom que a gente tenha uma frota maior, né? Mas isso vem a partir de uma terceirização, de uma negociação com uma empresa privada que amanhã ou depois pode decidir não prestar mais o serviço. Será que isso é realmente bom? Será que é assim que a gente tem que alocar os recursos da universidade, ou será que a gente tem que lutar por uma frota própria que sirva aos estudantes e que a gente possa cobrar? Porque também é difícil cobrar uma empresa privada. Então é nesse sentido, não é uma oposição ao DCE que está agora, as figuras do DCE que estão agora, mas é uma oposição a um programa político. É essa ideia de que a gente pode fazer mais, mas esse mais só pode ser feito com essa mobilização real dos estudantes, né? Com essa puxada dos estudantes para fazer ocupações, para fazer manifestações públicas, para estar na rua, para fazer assembleias abertas que façam essa pressão mais incisiva, então, na hora da tomada de decisão.
1: Tá, então você, a plataforma que você defende é um DCE mais autônomo. Sim. À reitoria e aos governos, evidentemente. Sim. Né? E o que vocês...
2: Acho que a gente primeiro inclui a Clarissa, que chegou agora, é Clarissa Santos.
7: Isso.
2: E eu só queria fazer um adendo rapidinho antes. Eu me esqueci de fazer na primeira entrevista, e agora me esqueci de novo, para que vocês se apresentem, digam o seu nome e diz que curso são, né?
8: Claro. Então, eu sou a Vitória, eu sou estudante de pedagogia, hoje na UFPEL. E eu também estou aqui representando o coletivo Alicerce, então, o coletivo do PSOL.
9: Eu sou o Felipe, eu sou estudante de ciência da computação, também faço parte do diretório acadêmico da computação, né? Eu sou o primeiro diretor de estudantis e também estou aqui representando a UJC, a União da Juventude Comunista do PCBR.
7: Bom, tudo bem, meu nome é Clarice, sou estudante de licenciatura em pedagogia, licenciatura em geografia, desculpa, sou do movimento Correnteza e acompanho a Unidade Popular para o Socialismo.
1: Não, retornando, né, dessa autonomia, né, vocês identificam assim, como a falta de autonomia atualmente, né, e o que muda com uma gestão independente?
8: Então, não sei se pode responder. Então, acho que essa questão dos transportes que a gente traz, que foi uma decisão bem recente, né, não houve... Pelo menos não foi visto, acho que ninguém aqui foi incluído nisso, esse debate com os estudantes acerca das críticas à questão do transporte, que de repente vem então essa solução de uma terceirização que não foi debatida com as bases de quem está realmente utilizando desse transporte, né? A gente também tem a questão do orçamento participativo, que foi uma das grandes bandeiras do DCE atual, mas que não foi feita através de assembleias, dessa conversa cara a cara, foi feita ali de uma forma com formulários online, e a gente não acredita que seja uma forma de tratar de uma coisa que é tão séria, né? Que é como a gente vai alocar esses recursos da universidade, quais são as demandas específicas de certos cursos. A gente também entende que, às vezes, nesse debate, alguns cursos acabam tendo mais voz, seja por uma questão de propriamente validação social, seja por uma questão de tamanho. Tem cursos na UFPEL que são bem pequenos. Então, a gente entende que a gente não pode fazer esse tipo de política de uma forma tão rasa. Isso tem que ser construído com o tempo. Desde o início de uma gestão, essas conversas têm que acontecer. Essas assembleias, elas têm que acontecer num espaço de tempo que possibilite o debate, que se debata uma vez, depois volte, depois debata uma segunda vez. Então, eu acho que é mais nesse sentido, assim. E a gente também sente que tem certas pautas que acabam não sendo tão tratadas, às vezes até por uma própria limitação política, né? A gente teve recentemente aí, por parte do governo federal, uma posição de que, por exemplo, estágio não pode servir como experiência profissional. Na hora de fazer um concurso público, tu botar que fez um estágio dentro da universidade, isso não contabiliza para que tu tenha essa vantagem dentro da disputa. A gente não acredita nisso. Uma das nossas pautas centrais é que todo estagiário é um trabalhador. E a gente está passando nas salas falando justamente isso. O estagiário, independente de qual curso, de qual área de serviço ele está prestando, e a gente sabe que a Universidade Federal bota muito trabalhador na cidade, seja na área da saúde, seja na própria área da pedagogia, a gente está dentro de todas as escolas municipais, a gente tem que ser remunerado. Como assim? Ainda está normalizado que o estágio seja obrigatório e a gente tire do nosso bolso para trabalhar? E como assim? Eu, enquanto pedagoga, faço estágio na educação infantil, no ensino fundamental, mas vou fazer um concurso público e isso não pode ser considerado experiência profissional. Então, por que isso não foi pautado? Por que o nosso diretório acadêmico não foi para dentro desses cursos que sofrem com esse tipo de política e se colocou à disposição de fazer uma movimentação? Isso na USP aconteceu. Houve uma paralisação dentro da USP e essa foi uma das principais pautas. O pessoal estava defendendo salário mínimo para estagiário. E aqui a gente não tem coragem nem de falar de uns R$700, que é o normal de uma bolsa. Então é mais ou menos por essa linha, assim, que a gente defende.
0: Pois é, justamente a próxima pergunta é para discutir essa proposta de remuneração dos estágios obrigatórios e também a ampliação dos auxílios permanência. Uhum. Vocês comentassem um pouquinho... Como é que vocês pretendem pressionar sobre isso na prática?
7: Bom, então, bom dia, né, bom novamente. Dia. A gente sabe muito bem que esse governo federal, né, historicamente vem sendo cortado a verba da educação, né? A gente vem vendo a educação virando uma mercadoria sendo vendida cada vez mais. E a falta dessas bolsas, esse auxílio permanência, ele também vem por questão do teto de gastos, né? E aí vem daí, por exemplo, da semana passada, que o governo federal cortou mais 1,5 bilhões de reais de educação novamente, né? A gente vem também por falta, pela questão do arcabouço fiscal. Então, nisso tudo, a universidade ela vai perdendo essa verba, tanto que a UFPEL terminou ano passado com déficit, né, de orçamento. É acabado que quem é tirado da onde? Da permanência do estudante, é tirado do auxílio, é tirado da bolsa, tanto que os números de bolsa do PIBID desse ano para a licenciatura, ela diminuiu, né? Então, nisso tudo, a gente sabe que se a gente, como estudante, a gente se organizar, né? A gente cobrar a reitoria dentro dos espaços de planejamento, conselho diretório, do conselho de orçamento, a gente pautar isso e a gente organizar os estudantes para que isso seja cobrado, isso seja um direito nosso, a gente consegue pressionar não só a reitoria, mas o governo. Porque o estudante organizado, ele historicamente conquistou vários seus direitos, né? Como as bolsas que a gente tem hoje, né? Até mesmo o ônibus de apoio da UFPEL foi conquistado com luta do estudante, né? E acaba que, em vez de a gente avançar nessas demandas, a gente tem ficado precário cada vez mais, e a gente tem perdido todos esses direitos que foram conquistados com muita luta, né? E um governo que foi eleito defendendo a educação, hoje é um dos que mais tira verba da educação. Então, a gente se posiciona também contra o teto de gastos, a gente se posiciona contra o arcabouço fiscal, né? Porque é um direito nosso, como estudante, também ter uma universidade que nos acolhe, uma universidade com infraestrutura. Porque os prédios hoje da UFPEL, inclusive, estão caindo aos pedaços. A gente tem a pedagogia, que o teto está caindo. O meu curso, né, é um prédio alugado da UCPEL, né, que a gente correu o risco de perder, inclusive, o prédio, né? Então, são várias dessas pautas. Então, daí entra o assunto do orçamento, né? O orçamento que está faltando para todas as universidades do Brasil. E hoje a gente tem um movimento estudantil que, em vez de ir para a rua, faz o tuitaço. E a gente se posiciona contra isso, porque é importante que os estudantes se organizem, saibam o que está acontecendo, o porquê que a gente não está tendo bolsa, né? E a gente acabe com esse acordo de gabinete que é feito hoje dentro do DCE da UFPEL, que é feito um acordo de gabinete com a atual gestão da reitoria, e os estudantes não sabem o que está acontecendo e não é pautado isso como uma importância. Então, a gente não promete uma solução, ó, vamos assumir o DCE da UFPEL e vamos resolver isso. Não, porque isso é uma luta política que a gente tem que fazer e chamando todos os estudantes para compor, né? E a gente viu isso, como a companheira trouxe, a questão da greve da USP, né, de a importância do estudante estar unificado com o trabalhador, a importância do estudante ir para a rua realmente, porque a gente conquista, né? Então, se a gente passar em sala, a gente conversa com os estudantes, né? E a gente tem feito isso, a gente vê como o estudante ele se importa com isso. Porque muitas vezes tem aquela, né? Ai, mas o brasileiro não se importa, ai, o brasileiro odeia a política. Não é isso. É só a informação que não chega, entende? Então, é por isso que a gente está fazendo também essa campanha conversando com os estudantes, né? Conversando com o estudante, né? Porque é muito importante a gente se posicionar como estudante unificado, sem ser em questão de um coletivo só, né? Tanto que aqui a gente tem, são três coletivos diferentes, mas não somos estudantes, nós vivemos a precarização da educação todos os dias. O meu curso hoje, nesse semestre, teve menos de 10 bolsas para o PIBID. E nós somos um curso de mais de 200 estudantes.
2: Pedagogia, né?
7: Da geografia.
2: Geografia.
7: Então, tipo assim, a gente vem vendo essa precarização. Nós temos 4 estágios obrigatórios e nenhum desses estágios é remunerado, né? Então, são várias dessas pautas. E essa pauta, ela sempre vai chegar no orçamento da universidade, que vem diminuindo, né? Também a distribuição desse orçamento, que não tem chego no estudante, não tem chego na manutenção, né, dos prédios, não tem chego nos nossos auxílios. Hoje é uma dificuldade para conseguir até mesmo um auxílio de alimentação dentro da praia da universidade. Tu tem que apresentar o histórico, assim, ó, de toda a tua família, todos os teus ascendentes, porque tu não consegue permanecer na universidade. Eu, ano passado, eu tive que trancar o último semestre do ano passado para trabalhar, porque não tem como tu trabalhar estando dentro da universidade. Então, a gente vem trazendo essa pauta, que é muito importante, assim. E a nossa das pautas principais é a questão do orçamento universitário, do orçamento da educação. Tanto que os nossos coletivos, inclusive, estamos envolvidos nos atos que estão tendo da venda das escolas, né? Porque a gente vem vendo a mercantilização da educação, né? E isso não está só dentro da universidade, isso está acontecendo agora nas escolas estaduais, né? Então, todos os nossos coletivos estivemos presentes em frente a Dom João Braga no ato, né? Outros companheiros estão indo para Porto Alegre para o ato agora, na ocupação do Palácio Piratini, que a gente está apoiando abertamente. A gente não viu o movimento estudantil da UFPEL se posicionando em relação a isso, indo para um ato, conversando com os estudantes, porque a luta dos estudantes, ela não está só dentro da universidade, ela está fora dela, ela está dentro das escolas, ela está dentro dos IFs, ela está dentro dos bairros de periferia, né?
2: Beleza. Temos mais 7 minutos de entrevista. Vamos fazer mais 3 perguntas, vamos ver se dá tempo. Vai lá.
1: Então tá, não, é que uma das propostas de vocês, as cotas trans, que elas apareçam na plataforma, aparecem, né? Com uma ênfase imediata, né? O que ainda falta para que essa política esteja eficientemente implementada? Né?
8: Pressão. Só isso. Literalmente. Sabe? Porque isso em outras universidades do Brasil já foi resolvido de forma muito incisiva, porque são universidades que têm um movimento estudantil que está mais vivo e esses movimentos eles fazem as suas divisões também. Movimentos LGBT que já estão mais organizados. A gente tem aqui na UFPEL muitos estudantes LGBT que são presentes, a gente vê eles nos atos, mas não existe uma centralização dessa luta, né? E se não existe centralização, é o que a companheira falou. Quando a gente trabalha só nos nossos nichos, isso não se espalha para o corpo estudantil como um todo, a gente não consegue número. Então, às vezes, é um grupo de pessoas que é muito colocado naquela luta, é muito dedicado àquela luta, mas não tem eco. E quando não tem eco, quando a gente não tem um corpo de pessoas que vai chegar na porta da reitoria e falar, ó, o que que falta de vocês? Porque a gente tem a pauta, a gente tem a vontade, a gente tem a compreensão de que essa pauta é séria. O que que falta para que a universidade tome uma posição incisiva e implemente as cotas trans? E a pressão. Eu acho que no final do dia, tudo que fica de lição, né, e tem que ser a lição máxima do movimento estudantil, é que o DCE ele é uma ferramenta. O DCE ele é só um espaço de centralização dessas demandas. Mas o que faz as coisas acontecerem, e historicamente fez as coisas acontecerem, são os estudantes confiarem no seu DCE. Inclusive, isso é algo que toda vez que a gente passa em sala, a gente é muito incisivo de falar. Gente, não adianta numa universidade com 20 mil alunos, 5 mil votarem para eleger um DCE. Esse DCE eleito com 5 mil votos, ele não está validado. Porque não tem a maioria dos estudantes batendo no peito e falar, eu confio nessa representação que está ali. Então, quando o DCE, que foi eleito por 1.000 votos, 2.000 votos numa instituição com 20 mil, chama para fazer um ato, chama para estar compondo um evento, os estudantes não vão. Porque os estudantes não estão com aquele DCE. Os estudantes estão ali vendo que existe essa ferramenta, ela está implementada, ela está ativa da sua forma, mas ela não está em conexão. Então, acho que às vezes fica até meio difícil ter certos debates dentro do movimento estudantil, porque parece que a gente está sendo repetitivo. Mas, historicamente, é isso. Historicamente, os avanços só aconteceram em momentos de revolta mesmo. Às vezes a gente tem medo de falar essa palavra, né? Parece que é agressivo, que é grosseiro, mas é revolta, é entender que a gente é o elo mais fraco. No final do dia, o poder está lá em cima. O poder está em quem tem diálogo direto com o governo federal, está com as reitorias, está com quem tem um cargo e ganha um baita de um salário para estar tocando o trabalho de gestão da UFPEL. E a gente, que às vezes tem que se preocupar em comer, tem que se preocupar em transporte, tem que se preocupar em passar nas disciplinas, e não tem ninguém ali que esteja tocando a organização das coisas, a gente não sabe o que fazer. Então é isso, assim, quando a gente se coloca enquanto uma chapa de DCE, é o que a companheira falou, a gente não pode chegar aqui e prometer que as coisas vão acontecer. A gente pode prometer que a gente vai organizar, que a gente vai estar nas salas de aula, que a gente vai chamar os estudantes, que a gente vai se colocar tanto enquanto organizações quanto independentes também, porque a nossa chapa tem muitos estudantes independentes que confiaram na gente, que constroem com a gente está todo dia no nosso grupo pegando mais pautas que os estudantes trazem, chamando os estudantes para fazer as passadas de sala com a gente. Mas a gente não pode fazer milagre. Infelizmente, que bom seria se a universidade funcionasse só a gente escrevendo num papel essas são as pautas e as coisas fossem solucionadas. Não é. Então, a nossa promessa é, nós somos pessoas, né? E agora falando mais de quem está nos coletivos, mas é o que eu disse, os independentes que estão com a gente, vários também estão sempre nos atos que acontecem na cidade, são presentes nesses movimentos políticos, mas a gente está sempre na rua. Inclusive, a gente já fez até postagens mostrando isso, que a gente movimenta a luta política aqui em Pelotas, quem está nos atos sempre nos vê, sempre vai ver uma bandeirinha nossa, e é assim que a gente, essa é a promessa que a gente pode fazer. A gente nunca se escondeu, a gente não vai se esconder agora. Então, se houver essa confiança por parte dos estudantes, a gente vai honrar essa confiança e a gente vai organizar a luta que tem que ser organizada.
2: Gente, meio-dia, mais 12 minutos. Acho que vou deixar vocês falarem do que não foi dito, que vocês acham que seja necessário mencionar, né? E convidar os estudantes aí para participar desse processo.
9: Eu acho que, dando um panorama geral, né? Nosso DCE, a gente sabe que muitas das nossas propostas, né, se dão enquanto pauta máxima, né? A gente não pretende pautar nunca o mínimo que a gente acha que a gente vai conseguir, se baseando somente no diálogo com a reitoria ou com a prefeitura, alguma coisa assim. Não, a gente está se propondo, né, ter um projeto de universidade para além daquele um ano de gestão, né? Então, a gente está pautando, por exemplo, o passe livre universal, a construção da luta pelo passe livre universal na cidade de Pelotas, porque a gente entende que o trabalhador também tem esse direito o direito à cidade, né, o acesso à cidade. Então, muitas das nossas pautas, né, elas não vão se dar em um ano de gestão, né? Elas vão se dar a partir da luta a partir da luta no dia a dia, né? A partir de assembleias gerais, a partir de plenárias, porque a gente entende que tem que ter esse espaço, né, de conversa com os estudantes, né, de alinhamento da luta, né, de criar essa centralidade e utilizar realmente a ferramenta do DCE, né, para ser essa força política dentro da cidade, né? Porque a gente entende também que a cidade de Pelotas é uma cidade universitária, né? Como a Vitória falou, são os estudantes da pedagogia que estão todo dia nas escolas, são os estudantes da saúde que estão todos os dias nos hospitais. Então, acho que é meio que isso, assim, né? Que não é somente as propostas, mas a luta diária. Então, dia 30 e 1º, voto em chapa 2, aqui se respira a luta.
2: Obrigada. A gente que agradece muito a presença de vocês, deseja aí um processo tranquilo e muito sucesso na caminhada. Parabéns. Então tá, gente, conversamos aqui com a Vitória, a Clarissa e o Felipe, todos eles da chapa 2, chapa de oposição. Aqui se respira a luta. Está disputando aí a eleição do Diretório Central dos Estudantes da Universidade Federal de Pelotas. As eleições acontecem nos dias 30 de junho e 1º de julho, via sistema Helios Vote da Universidade Federal e também por urnas presenciais no Campus Capão do Leão, Anglo e Odonto. Informações a gente está disponibilizando o arroba da Comissão Eleitoral, né? COI.DCE.2026 no Instagram, mas cada uma das chapas também tem os seus perfis no Instagram. Essa matéria das entrevistas de hoje vamos transformar em matéria para o site, depois em carrossel para o Instagram da Rádio Com, e aí lá a gente vai linkar o Instagram de cada uma das chapas. Beleza, meio-dia, mais 15 minutos, a gente vai fazer um intervalo rapidinho e já voltamos com o Contrapunto.

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8: Voltamos então com o Contraponto de hoje, 26 de junho, sexta-feira, agora meio-dia, mais 18 minutos. Já está aqui nos bastidores com a gente o professor Ricardo Figenbaum, ele que é professor de jornalismo da Universidade Federal de Pelotas e que toda sexta-feira participa com a gente, trazendo comentários aí sobre a cobertura e os silêncios que atravessam a grande mídia aqui no país. Professor, seja muito bem-vindo. Bom dia, uma alegria tê-lo aqui mais uma vez.
9: Bom dia, Clarissa. Bom dia, André.
10: Bom dia.
9: Como vão?
8: Tudo tranquilo.
9: Tudo tranquilo. Hoje tinha debates aí nas chapas, né?
8: Isso.
9: Vou falar um pouquinho de política hoje também, mas nacional e a cobertura da mídia, né? Semana passada eu brinquei que era o assunto da semana, não era o Jacques Wagner, mas era a Copa do Mundo, mas hoje eu vou tratar disso. O senador Jacques Wagner, do PT da Bahia, deixou a liderança do governo no Senado nessa semana, todo mundo sabe disso, né? Em função daquela operação, da nona fase da Operação Compliance Zero, né, que tinha relação com o caso Master. Esse é o contexto, né? A mídia repercutiu muito fortemente a operação da polícia, né? A apreensão de dólares e euros em sua residência, suspeita de recebimento de um apartamento de luxo, repasses a familiares. Esses regalos teriam sido dados como contrapartida para ele atuar na blindagem do Daniel Vocário no Legislativo. Mas mesmo antes do Jacques Wagner, outro senador, o Flávio Bolsonaro, do PL do Rio de Janeiro, esteve noticiário por suas relações de irmandade com o banqueiro para o qual pediu e recebeu cerca de 24 milhões de dólares, né, para financiar um filme de gosto duvidoso sobre o seu pai. Outros políticos do Centrão e da oposição passando no caminhão das verduras. É, todo dia, é isso agora.
8: Tá ótimo.
9: Outros políticos do Centrão, da oposição, também repercutiram na mídia por conta do caso Master, né? Como Ciro Nogueira, do DP de Piauí, o ex-governador do Rio de Janeiro, Cláudio Castro, o ex-governador do Distrito Federal, Ivanês Rocha, do MDB, e assim, outros nomes aí. Mas pela posição que ocupam hoje na política nacional, Flávio e Wagner tornaram-se os campeões de atenção da mídia. Eu fiz um... recorri a IA para obter alguns dados sobre essa exposição midiática desde novembro de 25. O bloco bolsonarista e o Centrão ocuparam o noticiário de novembro de 2025 a maio de 2026. Esse grupo deteve o maior tempo total acumulado de exposição na imprensa. Já o bloco ligado ao governo entrou no radar da mídia em junho, né, agora por causa do Jacques Wagner. Embora tenha entrado mais tarde na linha de tempo principal da operação, o bloco governista registrou um pico de exposição avassalador. No ápice das revelações sobre as mensagens trocadas entre o senador Flávio Bolsonaro e o banqueiro Daniel Vorkaro, o monitoramento do Instituto Democrático em Xeque registrou 360 mil postagens e menções nas principais redes sociais e plataformas digitais nas primeiras 24 horas. Nas mesmas primeiras 24 horas após a deflagração da nona fase de operação contra Jacques Wagner, o volume totalizado foi de 181.600 posts e menções nas redes e plataformas digitais. Esse patamar equivale a cerca da metade da representação, da repercussão inicial gerada por Flávio Bolsonaro, mas ainda assim colocou o caso no topo dos trending topics, né, que colocam políticos. O Flávio Bolsonaro, portanto, registrou o dobro do engajamento digital em comparação a Wagner. Mas o tom da imprensa contra o parlamentar do PL foi marcado por ironia e denúncia investigativa. Por exemplo, foi amplamente criticado após o vazamento de áudios em que pedia dinheiro diretamente ao banqueiro preso Daniel Vorkaro. A imprensa apontou a promiscuidade, entre aspas, entre o setor financeiro sob suspeita e a família do ex-presidente. A revelação de que o banco supostamente destinaria esses 24 milhões para produzir um filme biográfico sobre Jair Bolsonaro foi tratado por colunistas políticos como um escândalo de favorecimento pessoal explícito e conflito de interesses, e gerou uma avalanche de conteúdos alimentado por forte engajamento da militância de esquerda e de editorias e de editoriais de comportamento e ética, além de todo tipo de memes, né? A gente viu que explodiu muito por conta dos memes, todo tipo de dark horse que aparecia. A cobertura sobre Jacques Wagner, por outro lado, teve menor volume bruto na internet. Mas o teor das críticas jornalísticas foi muito mais destrutivo para a governabilidade. Diferente de Flávio, Wagner foi alvo direto da busca e apreensão da PF. A exposição de imagens de malas contendo 49 mil dólares em espécie, uma coleção de relógios de luxo, gerou duras críticas editoriais sobre os métodos do parlamentar. A imprensa, por óbvio, destacou o forte desgaste ético para o PT e enquadrou a cobertura como crise de governabilidade, ressuscitando o que a gente sabe, né, o desgaste histórico do PT com escândalos financeiros, que eles sempre trazem à tona. O tom das críticas foi tão sufocante que tornou a permanência de Wagner insustentável e resultou na sua saída imediata da liderança do governo do Senado. Os dados nos dizem que Flávio teve o dobro de visibilidade na mídia do que Jacques Wagner, mas dizem muito pouco sobre o conteúdo dessa cobertura. A régua para o senador Jacques Wagner e o PT na mídia corporativa é sempre mais alta, a ponto de provocar alteração da liderança no governo no Senado. Muitos analistas políticos da grande mídia, inclusive, utilizam o caso Wagner para relativizar o imbróglio que envolve Flávio, Ciro e políticos do Centrão, completamente comprometidos com Daniel Vorkaro. Em outras palavras, cientistas políticos ouvidos pela grande mídia e analistas e grandes jornais apontam que o avanço do caso criou uma crise de equivalência. Flávio foi o mais bombardeado pela opinião pública na internet por meses, mas Jacques Wagner recebeu as críticas mais pesadas das editorias de política e economia pelo impacto direto no Palácio do Planalto. No fundo, o que a mídia corporativa queria e encontrou em Jacques Wagner é a legitimação do discurso de que a política é o espaço da corrupção, em que direita e esquerda se equivalem. E não podemos esquecer que, nesse contexto, ela sempre haverá de colocar na mesa a opção centro, centro-direita, supostamente imune, cheirosa e limpinha, que vai salvar o Brasil de seus supostos desmandos. Essa equivalência não existe. Ela é uma construção discursiva contra o campo progressista que, embora sujeito a falhas, e acho que Jacques Wagner vai ter o tempo para se defender, é o que representa o projeto de um país mais justo, solidário e honesto. Então, quando a gente lê a repercussão da mídia sobre esses casos, aparentemente a gente tem uma equivalência de cobertura, porque a mídia dá destaque para todos esses aspectos, mas o peso dessa cobertura é diferenciado em função justamente de que do campo. E buscar essa equivalência é, digamos assim, a armadilha que, de certo modo, a mídia corporativa nos vende e que muitos de nós acaba caindo. É isso, gente. Fiz um comentário com a ajuda da IA, com dados, para a gente ter algum elemento aqui.
11: Professor, deixa eu só fazer uma observação. É que essa equivalência ficou bem ilustrada para mim ontem. Eu estava vendo o Estúdio I, eu acho que foi ontem, e foi verbalizada pela Andréa Sadi. Que ela diz, não é um escândalo da extrema direita ou da direita, é do mundo político. O caso Master, ele abrange todo o mundo político, todo o universo.
9: É o que tentam vender, embora o Jacques Wagner não precisava disso, né? Nem
11: claro
9: o PT.
11: Que não.
9: Né?
8: Beleza,
9: mas enfim.
8: Muito
9: obrigado,
8: obrigada.
9: Gente. Bom fim de semana.
8: Um bom fim de semana para o senhor. Obrigada.
9: Obrigado, igual. Tchau, tchau.
8: Tchau, tchau. Conferimos o comentário do professor Ricardo Fickenbaum, ele que é professor de jornalismo da Universidade Federal de Pelotas, participa aqui no Contraponto toda sexta-feira, fazendo análise do que aparece ou não na grande imprensa, né, aqui no país. Meio-dia mais 28 minutos, antes de encerrar o programa, só dando mais uma informação, que a prefeitura vai ter ponto facultativo na segunda-feira, também a UFSUL não vai ter aula de tarde, terá aula de manhã
11: tá
8: e de
11: jogo,
8: noite,
11: né?
8: Mas não terá aula de tarde. A Câmara Municipal também divulgou uma nota justamente sobre esse ponto facultativo, também vale para o Poder Legislativo, então. E essa nota da Prefeitura que decretou o ponto facultativo para os servidores municipais a partir do meio-dia da próxima segunda-feira, agora dia 29. A medida que foi estabelecida por decreto encerra o expediente 2 horas antes do início da partida da Seleção Brasileira contra o Japão. Válida pelos 16avos, meninos, eu nem sabia que isso existia.
11: Não,
8: o Pedro
11: não,
8: me explicou esse troço hoje.
11: Mudou porque era oitavas.
8: Pois é.
11: Não tem um nome para dizer quando são 16.
8: Muito, muito esquisito isso, mas tá bem. Da Copa do Mundo aí de 2026, a partida do Brasil-Japão está marcada para as 2 horas em Houston, nos Estados Unidos, é isso? Ponto facultativo, então, vale exclusivamente para o turno da tarde, expediente da manhã. Na prefeitura acontece normalmente. Tá? Dado o recado, então. Gente, desejamos um excelente final de semana para todo mundo. Nós voltamos na segunda-feira, a partir das 11 horas da manhã, aqui na 104.5 FM. Também nas redes sociais da Rádio com Pelotas, no Facebook e no YouTube. Obrigado pela companhia.
11: Bom fim de semana e até segunda, né? Cravado 12h30.

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0: 13:10.
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3: 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Produção e apresentação, Jarbas Lázari. Na operação técnica, seu Zé Luiz. José Luiz Moraes. Lula da Silva, recentemente presidente da República do Brasil no G7, mais uma vez deu uma declaração, confirmando outra nesse sentido que ele já tinha dado há algum tempo, de que eu não sou esquerdista. Realmente, essa declaração de Lula expressa bem a trajetória política deste importante líder popular brasileiro. Efetivamente, se originou das camadas populares e participou da criação do PT nos bons tempos que o PT era um partido anti-ordem, ou seja, era um partido que tinha elementos de crítica e contestação à ordem capitalista brasileira. Outros tempos do PT, da CUT e dos movimentos populares urbanos, final da década de 70 e início dos anos 80. Mas a trajetória política do Lula foi tramando efetivamente o encontro, não com um reformismo de baixa intensidade, até com alguns momentos esse reformismo de baixa intensidade nos seus primeiros dois governos ocorreu, mas efetivamente com a gestão progressista da ordem vigente. O que eu quero dizer com a gestão progressista da ordem vigente? Conceder ou efetivamente trabalhar no sentido de consolidar conquistas, como um aumento real de salário mínimo e outras significativas para a população pobre, a classe trabalhadora urbana ou rural brasileira, e, por outro lado, efetivamente, sem jamais levar isto a questionar ou prejudicar a dinâmica da acumulação do capital, sem jamais enfrentar uma dinâmica política de luta de classes à ordem vigente, sempre tramando de forma, articulando politicamente, melhor dizendo, para que não haja um conflito decisivo no sentido de uma perspectiva de reformas estruturais do capitalismo brasileiro, e muito menos, é claro, Lula jamais o foi, de uma perspectiva de uma política pós-capitalista, anticapitalista, política democrática, revolucionária, emancipatória, portanto. O jogo político do Lula sempre foi efetivamente de assegurando conquistas mínimas ao mundo dos pobres, das classes trabalhadoras brasileiras, essas conquistas mínimas significativas, sem jamais propor agir no sentido de reformas estruturantes, estruturais do capitalismo da República Brasileira, ao ponto que pudéssemos encaminhar o que seria um Estado bem-estar social, que nunca se realizou efetivamente no Brasil, sempre ficou a meio caminho, apesar de todas as conquistas consubstanciadas na Constituição de 1988. Assim foi, portanto, essa perspectiva de Lula, e de mais amplamente, a gente diria politicamente, o lulopetismo. Há muito tempo, ele não significa nem mais um reformismo de baixa intensidade, mas sim esta gestão progressista das desigualdades tremendas e injustiças que marcam a República Brasileira. Mas, ao longo do tempo, e quem joga na defensiva nesse sentido político permite também esse caldo de cultura político, foi se constituindo uma extrema-direita. Mais que a direita brasileira, com seu toma-lá-dá-cá, seus elementos notórios de cultura política antirrepublicana, seu autoritarismo, mas também seu pragmatismo e sua corrupção congênita, a extrema-direita, efetivamente, defensora, radical, e uma perspectiva que beneficia única e exclusivamente as camadas dominantes, e, por outro lado, com a pauta autoritária, conservadora, moralista, ou seja, contrária ao avanço de direitos de diferentes coletividades dominadas e oprimidas, como as mulheres, a população afro-brasileira, LGBT, todas essas coletividades se veem antagonizadas numa perspectiva de expansão ou consolidação de direitos pela essa extrema-direita, que alguns designariam como neofascista ou um pós-fascismo, mas efetivamente ela expressa essa contra-revolução e essa vitória das perspectivas de afirmação dos valores e das instituições da moralidade, vamos dizer, capitalista, ou da dinâmica social de dessolidarização que é marca do capitalismo, e ainda mais desse capitalismo desenfreado, capitalismo plataforma digital financeiro, que tem a ver com as próprias transformações capitalistas neoliberais dos últimos 40, 45 anos. Efetivamente, não é uma esquerda ou uma centro-esquerda desse progressismo que vai ser capaz de se antagonizar e de barrar essa. Pode ser, vamos dizer, um controle e um obstáculo político-eleitoral a curto prazo, como será se defrontando e podendo ganhar da extrema-direita, que é sua candidatura com perspectivas eleitorais efetivas de possibilidade de vitória do Flávio Bolsonaro, mas é a candidatura Lula, a reeleição, que pode barrar, é o que está posto dessa centro-esquerda, vamos dizer, nucleada no PT com a liderança do Lula. Mas ela não tem capacidade política, efetivamente, de enfrentar a extrema-direita no sentido de projeto de largo prazo. Tanto que a sua dinâmica faz parte do processo histórico-político que ajudou a constituir e a expansão dessa extrema-direita. Essa extrema-direita que não foi antagonizada por uma esquerda radical, democrática, anticapitalista consequente. Então, efetivamente, há um esgotamento do potencial democratizante desse campo, dessa centro-esquerda e esquerda, articulado em volta do PT, o lulopetismo, porque ele não tem mais capacidade de empuxo político histórico para um projeto de largo prazo, diante de uma dessolidarização, a desintegração da sociedade moderna industrial capitalista. Que a promessa capitalista, do capitalismo industrial, de incorporação numa classe trabalhadora modernizada, com direitos, podendo constituir até um estado de bem-estar social no Brasil, essa promessa, que passava, de certo modo, também com a redemocratização, com o fim da ditadura militar de 64 a 84, a redemocratização, a Constituição de 88, isso naufragou. Efetivamente, não é mais possível, a partir dessa plataforma política, de suas criações institucionais, como o PT, a CUT, de ir além. De ir além, não só do reformismo de baixa intensidade, nem se ele é mais viável, mas de uma gestão progressista, na verdade, essa dinâmica do capitalismo brasileiro. Então, efetivamente, esse capitalismo periférico, plataforma digital, financeira aqui, neoliberal, só vai ser enfrentado por uma outra configuração, outro bloco histórico-político, que se antagoniza efetivamente com essa batuta da extrema-direita e dessa dinâmica capitalista ao qual eu me referi há pouco. E isso é um grande desafio. E é um desafio que se dá em diferentes quadras, e ele passa efetivamente por superar o Estado Nacional. O Estado Nacional, ele é consubstancial ao capitalismo industrial, ao capitalismo também nas suas versões contemporâneas dos últimos 40, 50 anos. Ele não antagoniza. E ele, que era um polo contraditório, que permitia, a partir dele, a partir de certo bloco político histórico, eleições, disputas e uma arquitetura político-legal que permitia, no passado, em diferentes conjunturas políticas nacionais, avanço de propostas de reformas. Reformas de conquistas profundas para as classes trabalhadoras. Assim foi ao longo do século XX. Com contradições, é claro. Por exemplo, o que foi o trabalhismo? A experiência com Vargas, a modernização do capitalismo, a configuração de um novo momento e uma nova estrutura do Estado Nacional brasileiro, a partir do movimento de 30, para muitos historiadores, a Revolução de 30. Ou seja, Vargas era esse avanço, era essa plataforma, até, por exemplo, na classe trabalhadora brasileira urbana, qual era a faixa que ganhava os piores salários? Os homens e as mulheres negras. E essa faixa da população afro-brasileira, da classe trabalhadora, sempre foi um eleitorado muito importante para o trabalhismo. Tem a ver também com todo um momento de incorporação, uma incorporação complexa de manifestações culturais das classes populares, urbanas e rurais brasileiras, nessa urbanização, industrialização, a partir dos anos 20 e 30, do século passado, século 20, como o samba, o futebol brasileiro, a capoeira, as religiões afro-brasileiras, mas levou um longo tempo. para várias dessas, principalmente as religiões afro-brasileiras, serem descriminalizadas. Elas ainda eram perseguidas por autoridades policiais estaduais nos anos 30, 40, por exemplo. Basta ver o arsenal de elementos de manifestação das religiões afro-brasileiras em Recife, no Rio de Janeiro, em Salvador, em tantos outros lugares, que foram incorporados até em museus, que depois seriam museus das polícias brasileiras. Isso é muito interessante se a gente observar historicamente. O samba é incorporado como gênero musical nacional na década de 30 e 40, mas num processo também de domesticação, no sentido da indústria cultural e do próprio Estado Nacional. Trabalhando em termos de constituí-lo como um símbolo nacional musical, o samba, mas de modo a branqueá-lo, a burguesá-lo. As manifestações mais de núcleo afro-brasileiro profundo não eram incorporadas, efetivamente. Eu me refiro a próprias formas como Partido Alto, samba de terreiro. Era um samba orquestral, era um samba da Rádio Nacional nos anos 30 e 40. O futebol brasileiro incorporou o negro e suas formas de criação popular afro-brasileira na década de 30 e 40 por necessidade para qualificar os clubes que queriam qualificá-lo e aceitavam, outros não aceitavam. O Grêmio foi aceitar oficialmente o primeiro Tesourinha em 50 e 51. Havia as ligas de jogadores negros aqui, a Liga José Patrocínio, havia em Rio Grande e outras cidades do Rio Grande do Sul a liga que foi consagrada como Liga Nacional, a Liga Nacional, que era a Liga do Jogador de Canela Preta, onde jogou o Lupicínio Rodrigues, aonde saiu Osmar Fortes Barcelos, o grande Tesourinha, que aliás jogava Tesourinha do Bloco As Tesouras, né? Interessante isso. Carnaval, samba e futebol. Essa conexão que se dá nos anos 20 aos anos 30, 40, 50, onde se substancia, né, jogadores negros decisivos. E o mais extraordinário dessa primeira fase, dos anos 20 e 30 até os anos 40 e 50, a era, vamos dizer, pré-Pelé, é Zizinho, Tomás Soares da Silva, o grande craque do Flamengo, depois grande jogador do Bangu, sair quase brigado, vamos dizer, com a direção do Flamengo, extraordinário jogador da seleção brasileira, uma hora antes de Pelé, e que seria um, pode-se dizer, o mais extraordinário jogador da história do futebol brasileiro depois de Pelé, o grande mestre Ziza, que brilhou na Copa de 50, derrotados pela excelente equipe uruguaia, de tantos jogadores notáveis, craques e brilhantes. É importante não esquecermos que a seleção uruguaia tinha muita qualidade. A seleção brasileira era uma seleção extraordinária, das mais notáveis, aliás. A geração da década de 40 é notável, de Zizinho, de Tesourinha, aliás, de Heleno de Freitas, de Ademir Menezes, de Danilo Alvim, do Expresso da Vitória, do Vasco da Gama, na segunda metade da década de 40, o Rolo Compressor do Internacional, o Rolo Compressor, denominação que não é originária do Inter, né? Porque o São Paulo já tinha essa denominação, o Rolo Compressor. Rui Bauer Noronha, trio médio, na época trio médio, era o center off, centro médio, e os dois alfes, né, que eram, depois se tornariam os laterais, se configuraria no sentido mais moderno no futebol, lateral direito, e o alfe direito, e o alfe esquerdo, e o center off, centro médio. A linha média, porque eram dois zagueiros, três médios e os cinco atacantes. Assim era quando havia pirâmide, né, um, dois, três, cinco, era a chamada pirâmide. Depois vai ver o WVM, que realmente é a partir da criação do Herbert Chapman no Arsenal de Londres, lá em 25, lá na década de 20, e que vai se difundir mundialmente, primeiro na Inglaterra, Escócia, e mundialmente vai essa modernização, que é uma controvérsia histórica, se no Brasil foi Gentil Cardoso na década de 30, técnico negro, ou se foi Doris Kruschner, o húngaro, né? Mais uma importância dos húngaros como fatores, agentes de modernização tática na história do futebol. Então nós vemos que o futebol tem esse elemento. A capoeira também vai se tornar um esporte e luta nacional, até com decretos, além da década de, lá nos anos 30. Mas manifestações consubstanciais à capoeira eram perseguidas. É bom a gente se lembrar disso, né? A prática, tanto que a capoeira vai se articular à cultura do samba lá no início do século XX, a Penada Carioca, o samba do Rio de Janeiro, tempos idos do Cartola, quando ele dizia a balança onde os sambistas iam sambar era uma balança de pesar, né? E essa balança efetiva na Praça 11 era próxima a uma escola, os sambistas faziam a batucada no anoitecer, que era o quê? Em versos de improviso, né? A batucada, e aí os batuqueiros no sentido que iam sambar, né? A pernada carioca, samba duro. Outra coisa era em São Paulo, cidades inúmeras, Santos, Sorocaba, Campinas e outras cidades, que era a tiririca, samba e a capoeiragem do samba, samba e capoeira se articulando, né? Isso é notório na história do samba no estado de São Paulo. Então é importante ver esses encontros samba e capoeira em uma linguagem de capoeiragem, que não é redutível nem a capoeira angola, nem a capoeira regional. Então nós vemos esses processos na instituição do Estado Nacional moderno, não? E do capitalismo. A indústria cultural entra também na tentativa de domesticar, articulando uma produção de determinado samba, aí a Rádio Nacional, que aí convergindo com iniciativas do Estado Nacional autoritário, somente a ditadura Vargas de 37 a 45 e o DIP, né? Departamento de Imprensa e Propaganda. Mas tudo isso nos remetendo a algo que se desintegrou, se transformou em outro sentido. Mutações políticas, sociais, econômicas, culturais profundas a partir das décadas de 70 e 80, que é o capitalismo, que já não é mais o capitalismo industrial em estrito senso. Alguns diriam, o Fernando Haddad lançou um livro, um capitalismo superindustrial, neoindustrial da plataforma digital financeira das últimas décadas do século XXI. Esse capitalismo pós-década de 70 do século XX. Transformações sociais de sociabilidade inúmeras, com a urbanização intensa. Por outro lado, já a partir dos anos 80, 90, uma desindustrialização do processo da história econômico-social do capitalismo brasileiro. E em vários outros lugares, do próprio Estados Unidos, cada um com ritmos e intensidades diferentes. O samba deixa de ser um gênero musical mais ouvido. As classes populares, já nos anos 80, 70, 80, vai ter outras manifestações. A black music, o funk chega, vai se transformar em outro funk nas décadas de 80 e 90 em diante do século passado, até chegar ao predomínio do sertanejo. A gente sabe o que é. Então são transformações profundas no modo de produzir, ouvir música, de vivenciar, transformações que marcam decisivamente. E o capitalismo se transformou também, tanto que não há mais projetos de reforma estrutural do capitalismo. Hoje o que se coloca, e não tem ainda uma construção histórica forte nesse sentido, é como superarmos o capitalismo. Porque ele está constituindo o quê? A destruição das sociabilidades, a destruição do ecossistema, os calores intensos na Europa, 35, 38 graus, 40 na França, na Alemanha, na Europa em geral. Efetivamente tem a ver com essas alterações, que tem a ver com a dinâmica do capitalismo. Do capitalismo industrial e sua herança para essa configuração contemporânea do capitalismo. Sem um projeto democrático revolucionário que antagonize o capitalismo, criando formas radicalmente livres, justas, solidárias, pós-capitalistas, anticapitalistas, rompendo com a dinâmica da acumulação capitalista. Isso também demanda ultrapassar o marco do Estado Nacional. Portanto, a luta tem uma dimensão mundial, internacional, por excelência. Se a gente não tiver isto, porque o antigo movimento operário, quando ele era, nos seus determinadas circunstâncias históricas, revolucionário, acabou o estrito senso. O movimento operário revolucionário é um ciclo histórico que também se esgotou. Como o ciclo histórico do futebol brasileiro, dos vários tempos da década de 20 e 30 aos anos, que o último momento de seleção brasileira é 2002, aquele futebol tão inventivo, que absorveu também as modernizações táticas europeias, ao seu modo, e se reinventando, o WVM, depois a Diagonal de Flávio Costa, nos anos 40, as transformações também de capitaneados, como gente como Zezé Moreira, a marcação zona, a La Brasileira, tudo isso, 4-2-4, Martim Francisco, depois o 4-3-3, a própria seleção brasileira de 58, 4-2-4 para 4-3-3, com o grande o Vicente Fiola, que era auxiliar no São Paulo de Bela Gutmann. A importância do treinador, mais uma vez, húngaro, aí nos anos 50. Bela Gutmann, que treina o São Paulo. São Paulo que vai jogar aqui um amistoso com Pelotas, como outros grandes times que vêm aqui, o Fluminense e outros. O São Paulo de canhoteiro, grande ponteiro esquerdo, talvez o mais habilidoso da história de futebol brasileiro. Zizinho, veterano, joga aqui, o grande Messi Ziza, no São Paulo. Outros grandes jogadores vêm, marcam. O Dino Sani era centro-médio, Gino Sani, por lesão, é que não era titular em 58. Claro, nessas circunstâncias, se torna titular quem? O Zito, que era o melhor marcador, mas não tinha a qualidade técnica extraordinária do Gino Sani, que depois, como treinador, lança Paulo Roberto Falcão, para muitos o maior centro-médio da história do futebol brasileiro e para muitos até do futebol mundial. Um jogador que depois de centro-médio se torna meia armador ou meia de articulação. Jogador notável do Esporte Clube Internacional, do grande Inter da década de 70, de Minelli, 74, 75, 76, o Inter, que traz transformações táticas decisivas para aquilo que parecia um 4-3-3 com Valdomiro, Lula, Flávio, grande Flávio, que fez mais de 900 gols, depois o Dario. Mas vem o Marinho Pérez, e o Marinho Pérez traz elementos do Barcelona, que era o que? Barcelona, já do Rinus Mitchell e do Cruyff. Então tinha a linha do impedimento, a tática do impedimento se chamava a linha do impedimento, uma movimentação mais intensa do Inter, que tinha do meio para a frente, aquele time notável do grande Rubens Francisco Minelli, que pelas maracutaias da CBD, então era CBD, depois é CBF, a então CBD, Confederação Brasileira de Esportes, viram o quê? Elas não convocam como treinador quem era o melhor da época. Inventa o Cláudio Coutinho, que depois seria um grande treinador, mas era militar, na época da ditadura militar, e o Minelli, que deveria, pelas vitórias já no Palmeiras, depois no Inter, 75, 76, com grandes inovações táticas do grande Inter, aquele futebol de intensa marcação, marcação sob pressão, depois movimentação intensa, velocidade, com a qualidade técnica extraordinária de Paulo César Carpegiani no meio-campo, Falcão, o jovem Falcão, Figueroa lá atrás, eleito duas vezes o melhor jogador nas Américas, sendo zagueiro, algo sui generis, para ver a grandeza do Figueroa, central, e Manga no gol, grande Manga, o melhor goleiro da história de futebol brasileiro, e pelo menos em clube, não em seleção, é claro. Seleção a gente tem que falar em Barbosa, Gilmar Santos Neves, até Taffarel, mas em clubes realmente, o melhor goleiro da história do Botafogo, do Inter, surgido no Sport Recife. Então, infelizmente, maracutaia da CBD de então, não levam para treinador o Minelli em 78. E o Coutinho ainda deixa o Falcão jogando muita bola em 78, conflitos entre Falcão e Coutinho. Então essa é a panorâmica, vocês falam, eu fiz uma panorâmica da dinâmica, eu fui de Lula e sua não convicção de esquerda, é claro, e aí elaborei aí, até o Inter de Minelli. Então nós vamos rumar para o encerramento dessa primeira parte, ouvindo de um grande sambista que o ano que vem, em agosto, se eu não me engano, é 27 de agosto de 27, ele nasceu, então 27 por aí de agosto de 2027, é o centenário dele, grande pesquisador da cultura afro-paulistana, afro-brasileira, Geraldo Filme, dele falando de um assassinato nos anos 60, de um grande aí futebol, líder de torcedores do Corinthians, roupeiro, do Corinthians, do Timão, grande sambista, sambava muito, jogava tiririca, sambava em cima de um tijolo, como os grandes bambas do samba são capazes de fazer, e eu sei por experiência própria de ver e fazer. Grande homenagem ao tributo que foi assassinado pelo esquadrão, o esquadrão da morte, tudo indica, policiais criminosos, década de 60, lá em São Paulo, Patunágua. O grande Patunaga, homenagem a ele, Silêncio no Bexiga, do grande Geraldo Filme.

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4: Horas e 34 minutos.
5: Na Crítica Revolucionária, Rádio Com 104.5. Nós falamos sobre o lulopetismo, a declaração no G7 do Lula, não sou esquerdista. Fazemos uma avaliação política, transformações e a Constituição e a jornada do Estado Nacional do capitalismo brasileiro. Então, essa jornada que a gente fez, essa avaliação em poucos minutos, é claro, ela demanda sempre mais profundidade, mais adensada, mas ela faz parte de uma jornada longa de reflexão já do Crítica Revolucionária, que continua, é claro, de anos no Samba e Liberdade. Então eu falei do samba e do futebol, vocês ouviram o Geraldo filme, eu falei rapidamente do Silêncio no Bexiga, do grande Geraldão, Geraldo das Marmitas, porque quando o guri ele ia entregar as marmitas feitas pela mãe dele, por São Paulo. E é uma figura notável, importante, já antecipando um tributo ao centenário, que é em agosto do ano que vem, desse grande sambista de 1927. Centenário sempre pulando, né? Olha, 4 de julho. 4 de julho a gente poderia falar dos 250 anos da independência dos Estados Unidos, 1776, a declaração de independência deles. E falar sobre isso, mas é momento mais para o mais próximo dessa data. A gente poderia falar logo do aniversário de Pelotas que vem aí, mas dia 4 de julho também tem um centenário, que será comemorado muito em Madrid, na Espanha, especialmente pelos torcedores, a comunidade do Real Madrid, um dos maiores clubes de futebol do mundo, e uma data muito importante para a história do futebol mundial. Esse é o centenário 4 de julho, eu vou falar mais isso na próxima sexta, de Dom Alfredo Di Stéfano. Di Stéfano, um dos melhores, talvez o mais extraordinário jogador da história do futebol, depois, é claro, muito abaixo, como diria Cruyff, este está fora da lógica, Pelé. Então, Pelé é aquele em primos inter pares que está em outra história, né? Depois vem Di Stéfano, vem Cruyff, vem Messi, vem Maradona e tantos outros geniais como Puskas, Garrincha, Zizinho e aí Beckenbauer e tantos outros. Mas talvez depois de Pelé, Di Stéfano, o melhor jogador do século XX europeu, talvez o melhor jogador da história do futebol europeu até hoje, jogador notável, fantástico, o melhor jogador da história do Real Madrid, sem dúvida, provavelmente o mais extraordinário jogador que a Argentina deu ao mundo. Depois vem Messi, Maradona, Di Stéfano, que surge com a La Máquina e depois vai para Milionário de Bogotá e depois para o grande Real Madrid, e vai ser o núcleo daquele Real Madrid que é uma das melhores equipes da história do futebol. Está entre as 4, 5 maiores equipes da história do futebol, onde está o, também o Barcelona de Messi, o Santos de Pelé, o Ajax de Cruyff, e a gente pode escolher mais uma ou duas para compor os 5, 6 mais extraordinários times de futebol da história de todos os tempos. Então, é uma lembrança já desse centenário que é, sem ser sábado, o outro. Mas, a gente falando da modernidade, do Estado moderno, o capitalismo no Brasil, a gente deve falar, é claro, dessa alquimia dessas criações populares, a capacidade delas, muitas criações que têm uma história longa, que remete América Portuguesa, ou seja, o chamado Brasil colonial, passando pelo século XIX, onde há uma reinvenção da escravidão, a escravidão que alguns, na esteira do historiador norte-americano Daley Thomas, a segunda escravidão, porque ele designa que a primeira seria essa articulada ao antigo regime, aos sistemas coloniais articulados à expansão imperial europeia, o Império Português, Espanhol, o Inglês, o Francês, a própria presença também do Império Holandês, com um caráter mais mercantil, burguês, né? Como também o inglês, a partir do século XVII, mas diferenciando na sua dinâmica da escravidão chamada segunda, conectada ao capitalismo industrial, que é o momento da que as abolições, a partir da Revolução Francesa, 1789, a Revolução da Independência Norte-Americana, de 1776 a 1787, a gente pode dizer, e depois a própria Revolução dos Escravizados, dos escravos haitianos, extraordinária, de 1791 a 1804, que vai configurar o Estado haitiano. E, claro, a crise é uma crise do antigo regime, a expansão também, as guerras napoleônicas, a derrota de Napoleão, e aí, sem dúvida, uma retomada e uma redefinição do antigo regime, mas já com a dinâmica da revolução industrial, do capitalismo industrial inglês, e em expansão em outros núcleos, na Bélgica, na França, incipientemente em algumas regiões do que se constituirá depois, em 1871, a Alemanha, ou seja, na Renânia. Então é muito importante a gente compreender essa escravidão que vai se conectar com o capitalismo industrial inglês, o sul dos Estados Unidos, a expansão do algodão, a expansão do Vale do Paraíba, o café, a expansão do açúcar, e aí a colônia, a modernização da escravidão em Cuba, sua grande expansão é no século XIX, e aí Cuba se torna o dominante do açúcar, com a desarticulação do polo escravista, produtor de açúcar do Haiti, de então de Saint-Domingue, né, colônia, a pérola do Império Francês, Saint-Domingue, e, portanto, aí se abre para essa nova redefinição, escravidão em expansão, enquanto na América Hispânica, com as independências, vai começando a derrocar as próprias formas escravistas, então, com um certo tempo, é claro, não é de imediato. Então, há um grande avanço da escravidão, é realmente nucleada em Cuba, colônia do Império Espanhol, vai sendo colônia até o final do século XIX, até a década de 80, a escravidão vai junto, 1886. O tráfico negreiro ilegal vai da década de 20 até 1866-68 em Cuba. É um tráfico ilegal. E ocorre com o Império Brasileiro que o tráfico ilegal vai de 1830-31 até 1851, grosso modo. Entrando quase 800 mil seres humanos de forma ilegal no Império Brasileiro. Para o Vale do Paraíba, mas não somente. Há também as regiões escravistas periféricas, que vão ter uma nova redefinição nessa segunda escravidão, como o complexo charqueador escravista de Pelotas. É bom a gente lembrar isso. Um dos mais importantes complexos escravistas do Império Brasileiro escravista. E o sul dos Estados Unidos é um nucleado no algodão, mas não é só algodão. Tem o açúcar, a Louisiana, tem outros polos de produção escravista dos Estados Unidos. Então é importante isso até a Guerra da Secessão, onde há o fim da escravidão no estrito senso, 1861-1865, a Guerra Civil Norte-Americana, a chamada Guerra da Secessão. E aí, é claro, vai-se depois haver um momento de reforma, de conquistas democráticas importantes para a população negra norte-americana, no próprio Sul, e depois há uma contra-revolução autoritária que vai resultar no Jim Crow, a partir da década de 70, 80, né? Essa contra-revolução autoritária por parte da oligarquia agroindustrial do sul dos Estados Unidos, articulada também com as elites do norte capitalista. Então é bom a gente compreender essas dinâmicas e esse momento de conquistas também dos negros norte-americanos, da população afro-norte-americana, que estava no século XIX criando simplesmente o blues e o jazz, tão importantes o blues na própria configuração depois do rock and roll. Mas essas duas criações falam por si só, duas das mais extraordinárias criações musicais do século XIX e XX do mundo. No Brasil, estava se tramando na segunda metade do XIX para as primeiras décadas do XX, o Vale do Paraíba participa disso, que é a criação do samba moderno urbano, o choro antes, vem antes, jeito de tocar, depois um gênero musical, e o samba sendo criado, principalmente numa longa história da década de 60 e 70 do 19, às décadas de 20 e 30 a década de 20 e 30 do século 20. Nesse período, de cerca de 60 e 70 anos, vai se configurar o samba moderno urbano. E aí os bambas do Estado são centrais, né? Baiaco, Brancura, Alcebides, Marcelo Grande Bide, Ismael Silva, colaboração também de sambistas brancos, como Noel, vai entrar nessa patota, mas esse núcleo branco decisivo, como gente como Armando Marçal, como também Cartola, Carlos Cachaça e outras figuras notáveis, Getúlio Marinho, Amor, é outra figura também desses grandes sambistas que vão articulando e vão criando, né, o samba moderno urbano, lideranças populares, operárias também, como o grande Aniceto lá nos anos 40, já no Porto, Estivadores também, a Estiva, Presença Negra no caso do Rio, mas também em São Paulo, muito importante, o Largo da Banana em São Paulo, descarregava-se muitas mercadorias, não só banana, onde havia a batucada da Tiririca, né, o sambaduro de São Paulo. É muito interessante essa história, que tem a dinâmica socioeconômica e político-cultural importante das classes populares urbanas e seu núcleo negro, mas também participação de filhos de imigrantes, ex-migrantes portugueses, espanhóis e italianos e seus filhos, que vão participar também dessa história, como o grande Germano Matias, né, de família portuguesa, sambista Jair Branco, grande cantor de samba sincopado, morreu há pouco tempo atrás, há 1, 2 anos, e sambava muito também, se socializou muito nas rodas de samba de Tiririca, onde também estava Oswaldinho da Cuíca, outro sambista branco, mas Toninho Batuqueiro, grande sambista negro da negritude de São Paulo, Geraldo Filme, Zeca da Casa Verde, Carlinhos do Peruche, grandes sambistas negros, a negritude do samba de São Paulo, sambistas notáveis que colocam no lixo a bobagem dita, alguns até se referem, se foi realmente por ele, ele disse bobagem, mesmo sendo um genial poeta, grande compositor, Vinícius de Moraes, o túmulo do samba, São Paulo jamais foi o túmulo do samba, pelo contrário, um dos polos mais importantes da história do samba, dos mais ricos e potentes, junto com o próprio Rio de Janeiro, com o Recôncavo Baiano, o samba de roda, mas o próprio Salvador, junto com, nos melhores tempos, Porto Alegre, Pelotas, Rio Grande, esse polo do sul do Brasil, por excelência, mais notável aqui, principalmente esse trio, não só, mas esse trio liderando, Pelotas, Porto Alegre, Rio Grande, velhos tempos da batucada de Pelotas, o supapo ecoando na 15 e para além da 15. Baiaco, Brancura e outros bambas, senhor prefeito que fracassa, a enchente levou tudo que era meu, seu prefeito samba de Bola de Neve, Zé da Cuíca, grandes bambas da história, bambas negros da história do samba e sua negritude de Pelotas. Mestre Batista, supapo Cuíca, mandava muito na Cuíca, e outros tantos também sambando, dizendo no pé, passistas notáveis, mestres salas notáveis, portas-bandeiras notáveis. Uma história de bambas do samba, efetivamente, mestre João Donato tocando cavaquinho, cuíca, e ainda saía sambando, dizendo no pé, velha batucada, desafio de sambistas, versos improvisados da negritude de Pelotas, quem viu, viu, quem não viu, quase não tem mais ninguém vivo que viu, velhas rodas de samba, samba duro, muita gente boa, às vezes ia de branco e ficava suja, os bambas, os melhores, saiu de branco limpo, mesmo no samba, na terra, era terreiro mesmo, velhos bambas do samba desta cidade, grandes sambistas, de uma história do samba que ainda tem que ser totalmente descoberta, colocada a público, né? Uma história rica e complexa, de inúmeras práticas, números, territórios e terreiros de samba, esta cidade. Mas eu estava falando de São Paulo, de seus bambas, e falei de alguns, e da velha tradição da Tiririca, E o Pato Naga, que foi assassinado nos anos 60, homenageado nesse samba que ouvimos na primeira parte, com o grande geral do filme, que é Silêncio no Bixiga. Um samba muito importante, notável, e que é uma memória

Brexa, que nos remete também à articulação junto ao o legado do maxixe como dança, e também o próprio, alguns elementos do próprio tango, lá nos anos 20, 30. Mas estamos falando do sambar, samba no pé, e aí o samba de terreiro, samba de partido alto, as batucadas, a capoeiragem no samba, pernada carioca, tiririca. Estou me referindo a isto, essa estética própria que também participou na alcunha da formação do futebol brasileiro. O Gilberto Freire tem razão nesse aspecto quando ele prefacia o livro mais importante sobre o futebol brasileiro em termos do clássico, né? Um velho clássico, que é um livro de não ficção, que é a pesquisa histórica do Mário Filho, importante jornalista, uma das figuras patriarcas da crônica esportiva brasileira, irmão do Nelson Rodrigues, que é o negro no futebol brasileiro, que faz 80 anos o ano que vem, é uma primeira edição de 47, se eu não me engano. É um livro muito importante, esse prefácio do sociólogo Gilberto Freire, onde ele corretamente fala da capoeira e do samba. É o samba como dança, realmente participa como a capoeira nessa configuração do futebol brasileiro, do modo brasileiro de jogar futebol, dessa contribuição negra, popular, plebeia, vamos dizer, das camadas populares urbanas, especialmente esse núcleo negro afro-brasileiro, com essas invenções corporais, de uma corporalidade, de uma invenção estética extraordinária, e que tem a ver com o sambar. Os grandes bambas do sambar, que era o Patunago, era um desses, sabia dizer no pé, como eu falei, sambava no tijolo, os bambas do samba, os que sabem sambar como poucos. Esses participaram dessa alquimia. Domingos da Guia dizia que foi inspirado no miudinho, um dos passos do samba, no miudinho, e que ele inventou, faz certas invenções em termos do seu jogo. Assim também a influência é notória no bloco carnavalesco das tesouras, é que saiu Tesourinha, o grande ponteiro direito do Inter, do rolo compressor. Daí essa conexão sambar, samba, carnaval, futebol, que é decisiva na confecção histórica do futebol brasileiro, seu modo de jogar, suas singularidades entre os anos 20 e 40 e 50. Realmente aí se constitui, se institui historicamente, é uma criação coletiva com grandes figuras individuais que a pesquisa histórica, às vezes, ainda falta muito para a gente desencavar tudo isso. Alguma coisa já foi, mas tem que se fazer muito mais essas grandes figuras da arte do sambar, esses bambas que aí estão, que são tão importantes nessa artesania, nessa confecção desse legado tão poderoso, disso que foi transformado e que, estrito senso, tem elementos que sobrevivem, mas como o ciclo histórico já se esgotou, né? O ciclo histórico de um futebol brasileiro, quando ele, eu dizia, sambava, num sentido mais amplo, se esgotou no final da década de 90 do século passado, início desse século. Historicamente, era outro futebol, outra configuração, produziu o melhor do futebol brasileiro, e efetivamente é um ciclo histórico que tem a ver com toda uma cultura popular, um complexo popular urbano brasileiro que recebeu elementos rurais, né, no final do século XIX e primeiras décadas do XX, mas que moderno e que tem elementos que sobreviveram, transformaram-se desse amplo complexo histórico cultural civilizatório, mas muito já ele como tal já não se dá mais. Efetivamente não se dá, ele não tem mais aquela intensidade, aquela capilaridade de territórios do sambar, do samba, da batucada, da capoeiragem e do futebol. Quando o futebol, o samba, o carnaval e religiões afro-brasileiras, como o catolicismo popular, faziam um complexo civilizatório, tal complexo não se dá mais com aquela intensidade, daquela forma, e que marcou tanto o futebol brasileiro. Então houve transformações que têm a ver com novas sociabilidades modernas capitalistas, que transformaram o modo de fazer música, de ouvir, e de, são outras musicalidades dominantes na urbes, camadas populares, o futebol, crenças religiosas, a dinâmica do capitalismo é outra. Ele saiu por uma intensificação da disciplina capitalista, do condicionamento dos próprios corpos. As tecnologias vigentes padronizam muito mais essa corporalidade, desde o celular a outras formas, disciplinando de forma muito mais difusa e capilar, dentro da modernidade.

contemporânea desse mundo capitalista hiperindustrial, ou para além do capitalismo industrial, alguns outros diriam, ou hiperindustrial da plataforma digital financeiro neoliberal. Então, é uma capilaridade que dá uma sociabilidade outra, que na esteira do Marx a gente poderia dizer que saiu, como o Marx dizia, em certos momentos do Capital, no seu livro inédito, lá, o volume 6º, o livro 6, que ele dizia da subsunção formal para a subsunção real. E efetivamente se deu isso, de certo modo, de forma que configurou de tal modo que a corporalidade popular, urbana, moderna, contemporânea, é outra, e ela é muito menos apta para a capoeiragem e para o sambar, efetivamente, do que era em outros tempos. Não que isso não esteja presente, está, mas de outro modo e com outra intensidade, e em outros territórios, em outras configurações de espaço-tempo. Não com aquela dominância e expressão que havia. Efetivamente, nesse sentido, até nesse sentido, o capitalismo avançou na subjetivação, inclusive em termos da configuração do corpo, da corporalidade contemporânea nas camadas populares, e não só nestas, é claro. Estamos rumando para o final do programa de hoje. Estamos rumando, assim, para esse final, que é a antessala do que na Copa do Mundo, o jogo da seleção brasileira com o Japão, é segunda-feira às 14 horas. E é claro, o Brasil, mesmo sendo favorito, tem um Japão que melhorou muito, avançou muito técnico e taticamente, uma boa equipe. A seleção brasileira já não é tão extraordinária, não tem mais o futebol extraordinário de outros tempos, mas ela melhorou no último jogo com relação a si mesma. E ela é favorita, de leve, vamos dizer assim. E quem sabe poderá ganhar, esperamos que ganhe, mas o Japão não pode ser subestimado. Mas o Brasil pode ultrapassá-lo se for capaz de seguir na senda da marcação intensa, sob pressão, não deixar o Japão jogar e ter aquela qualidade no meio para frente do Vini e companhia, com a devida movimentação, troca de lugares e tudo mais. Esperamos que ocorra o melhor nesse sentido. Mas uma boa tarde a todos, e fazendo tributo aos bambas do samba, é o grande geral do filme, e os que diziam no pé, aos grandes bambas do sambar também, vamos encerrar com geral do filme dele, Tristeza de Sambista. Boa tarde a todos.

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Alô, muito boa tarde. São 16 horas e 4 minutos em Pelotas, hoje 26 de junho de 2026. Ah, hoje é 26 de 6 de 2026. Muito bem. Então tá, dias de chuva à frente, diz a meteorologia. Então, um abraço para todo mundo que tá na escuta. Beijo para todo mundo e a gente vai de música.

Agora são 16 horas e 29 minutos em Pelotas. Hoje estamos agora com 15 graus, né? Pós semana. Custou para chegar nesses 15 graus, mas chegamos. Então, sextou. E a gente escutou nesse primeiro bloco a música Como, com o Valmir Borges, música do Luiz Wagner, do disco Isso é Coisa de Baile, um EP de 2020. Depois Mona Lisa, com Valmir Borges e o Clube do Balanço, música do Marco Mattoli, do Valmir Borges, um single de 2019. A Rosa, com Djavan e Chico Buarque, eu amo esse som. Esses dias até coloquei no Baile Perfeito. A música do Chico Buarque e do Djavan, do disco Alumbramento, de 1992. Mandamentos Black, com Gerson King Combo, música do Augusto César e do Gerson, e do Pedrinho, o primeiro disco do Gerson King Combo, de 1977, aquele Geração Soul, onde apareceu Gerson King Combo, Lady Zoo e tal. Tem várias figuras que pertencem a essa série de música black dos anos 70. Ouvimos também Olhos de Blue Jeans, com o Bebeto, música do Di Vargas e do Paulo Jerônimo, do Magicamente, de 1984, música linda também. Lábios de Mel, com Tim Maia, música da Cleonice e do Ed Valle, do disco Reencontro, de 1979. Quem nunca ouviu esse disco do Tim Maia tem que ouvir, que esse disco é puro soul.

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0: Agora são 16 horas e 32 minutos. Se a Pâmela Machado estiver ouvindo o programa, um super beijo. Vamos nessa então, um nome de música.
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Agora são 16 horas 58 minutos, Rádio Com 104.5. E esse é o Navegando, que a gente ouviu nesse bloco a música Só Que Deram Zero pro Bedeu, que é muito legal esse som. É muito legal, né? É um som de uma história que aconteceu, né? De um festival. Música do gaúcho Luiz Wagner, do disco Simples, de 1974, depois Deliciosamente Colorida, aí obedeu. Música do Ademir Marques da Silva e do Jorge Moacir da Silva, do Swing Popular Brasileiro, de 2001. Conversamos com Carlinhos Brau, do Alfa Gama Betizado, de 1996, a música é dele. Vestido de Prata, com Paulinho Boca. Pensei que era Paulinho Boca de cantor. Música do Jorge Alfredo, do Samba Swing Balanço, de 2018. Ouvimos também o Beco Sem Saída, com Silvio César, música dele, que é muito, muito, muito, muito legal. Embora tenha umas frases que hoje já quase não se usa mais, mas é muito legal esse som. É um som dos anos 70, agora não lembro exatamente de que ano é. O Comilão, com Erasmo Carlos e Jorge Ben, do Erasmo Carlos com Vida, de 1981. Então tá, a gente vai para os apoiadores e voltamos com mais música.

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0: Agora são 17 horas 27 minutos em Pelotas. E a gente ouviu aí Luandê com a Virgínia Rodrigues, um disco de 2015 que chama Mama Calunga, um super disco da Virgínia Rodrigues. Depois ouvimos Só com Luiz Melodia, do Felino, de 1976, a música dele. Trinca Central, com a Sandra de Sá, uma música do Macau, e Belo Macau mesmo, que fez Olhos Coloridos, e o Vale Tudo. Deixa eu ver de que ano é. Vale Tudo não, né? De que ano é? Ah, 1983 é Vale Tudo, Gostoso Veneno, com Ney Lopes, da Arte Negra, de Wilson da do Wilson Moreira, porque eu tava pronta para dizer Wilson das Neves, e Ney Lopes, que é um disco de 1980, uma coletânea deles, que é sensacional, chama Arte Negra. E agora pro fim a gente ouviu Quincy Jones com Superstition, que é uma Superstition, que é uma música do Steve Wonder. E a gente ouviu com Questions no disco You Got Bad Gal, que é um disco que foi reeditado por agora e tal. E Quincy Jones não tem comparação, é maravilhoso sempre, né? Então a gente vai para os apoiadores, voltamos com o último bloco dessa sexta-feira, dia 26/6/2026.
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Estamos chegando aqui no Prefixo da Cidadania 104.5 FM Rádio Com para a apresentação do programa Nativismo Sem Fronteiras, destacando os cantadores da Pátria Pampa, músicos, poetas, intérpretes que valorizam as nossas raízes culturais. Hoje é sexta-feira, dia 26 de junho de 2020. 18 horas e 5 minutos. Nós temos uma temperatura na casa dos 15 graus, né? E também um fim de tarde bem tranquilo, bem ameno em relação aos dias anteriores. Saudamos então aos nossos amigos e amigas que estão conosco na audiência, parceria do nosso encontro com a música nativista até às 19 horas. E sempre às sextas-feiras a gente traz os nossos músicos aqui da nossa região, nossos cantadores aqui do Sul, para agradecer e homenagear a todos os nossos amigos ouvintes. 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E vamos começar então trazendo essa primeira parte da playlist, ouvindo os temas Canção Noiteira de Acalanto a Tropa, Recuerdos de Rio e Cheia, Tempos Lindos, Bancando na Rédea, O Silêncio e a Camperiada, e para o meu amigo Jacques, lá em Santa Catarina, o tema Na Perna do Freio.

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assim nós iniciamos o nosso encontro de hoje com a música Nativista aqui na Rádio Com, destacando inicialmente a voz de Fabiano Bacchieri, Canção Noiteira de Acalanta Tropa, Recuerdo de Rio e Cheia com André Tim, Tempos Lindos Serão Vaz Matos, Cristian Camargo, autor do tema, na voz do Lisandro Amaral, Bancando na Rédea, Márcio Nunes Correia, O Silêncio e a Campilhada, Luiz Marenco, tema do Sérgio Carvalho Pereira, Na Perna do Freio, Eduardo Munhoz, José Carlos Batista de Deus, João Bosco Ayala Rodrigues, a interpretação do Robledo Martins. Esse tema especial para o meu amigo Jacques, lá em Santa Catarina. Muito bem, meus amigos, 18 horas e 39 minutos, destacando as manchetes do nosso aplicativo. RU, moradia, cotas trans e autonomia. O que cada chapa propõe para o DCE da UFPEL. Ponto facultativo na segunda. Servidores municipais saem às 12 horas por causa do Jogo do Brasil. Servidores municipais recebem salário e Banricard antecipados em julho. Com frio e gripe em alta, vacinação chega ao Shopping Pelotas neste final de semana. Chuva muda o plano. Cadastro habitacional de domingo vai para o ginásio pelotense. Negligência, abuso financeiro e violência psicológica, o que o mês do idoso expõe sobre lacunas na proteção. Comunidades indígenas, pescadores e o Pampa na pauta climática do Sul. El Niño se aproxima e Pelotas corre para garantir recursos de prevenção. 23,4 milhões e 5 quilômetros para nunca mais isolar a Z3. Capoeira chega ao IFSU Pelotas como projeto de ensino e cultura afro-brasileira.

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18h43, de volta. Agora, os meus amigos e amigas conosco, nosso WhatsApp 991870505. Meu prezado camarada Leandro Sebastião, mandando um forte abraço na escuta do nosso encontro. E disse se puder mandar um beijo para Cecília, ela está ouvindo agora. Então, um beijão aqui do tio Zé, do papai, a querida e linda Cecília, que está, por certo, visitando os avós, né? Eu acredito. Não está nos braços do papai, então está na escuta do programa e por essa razão ele pediu para mandar um abraço especial para ela, através do nosso programa. Então, muito obrigado aí, meu caro Leandro Sebage, nosso parceiro sempre, nosso amigo aqui da Rádio Com, lá em Ibituba, Santa Catarina, nos prestigiando na audiência e na parceria. Um abraço também para a Mamaia conosco em Santa Vitória do Palmar, para a Lourdes, que está em Canoas, também nos ouvindo. Meu amigo Jacques, em Santa Catarina, já mandei um tema especial para ele. A Elis Manete, também conosco, ela, Dona Sali, Yasmin. Um abração também para o Serginho do Fragata. Um abraço para o Celso Bonoff, na Colônia Osório, também sempre na escuta do nosso programa. Um abração para Cris Pereira, também para Roger Pérez, na escuta sempre. Nesse horário, o Jaime Camargo, amanhã, eu e o Jaime, 7h30 da manhã, estaremos aqui, fazendo Comunidade Campeira até as 9 da manhã, e o Jaime sorteia sempre um quilo de erva mate nativa, pura seiva, pura mate, de verdade, que você vai concorrer amanhã, das 7h30 às 9, participando do nosso programa. Também um abração para o Adilson, para o Alexandre Salóis e a Sabrina. Um abração para o Beto e a Elza, para o Vlamir e a Cris, o Zé Alveri conosco na parceria, o Cláudio Honor, cara, mateando sempre. Também para o Serginho, Dona Ana Miranda e o Marcos Miranda, também um abraço para o casal. Em especial também para o Ivon Lopes conosco lá em Bom Jesus. Um abraço para o Alcione Silveira, Rui Jordão. Eu também para a Claudinha lá em Santa Vitória do Palmar. E também para os demais amigos e amigas que estão prestigiando o nosso programa, os caroneiros que estão conosco nesse horário. Para o Roberto Ribeiro também, aquele abraço, estiver na escuta do programa. Vamos então agora para nossa saideira, com os temas que vão encerrar o nosso encontro. Já agradeço a todos e todas pela audiência. Um ótimo final de semana, um proveitoso final de tarde. Vamos trazer então Maria Conceição, Nos Trilhos da Infância, o Roberto Lussardo e Chiro Antunes, Décimas de Andar Caminhos, Rui Carlos Ávila, Do Lado de Cada Porteira, e Chamarra do Pé Esquerdo, na voz do Joca Martins. Grande abraço, pessoal. Até segunda, ou até amanhã, que acordar cedito, para nos acompanhar no Comunidade Campeira aqui na Rádio Com.

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0: 19h43.
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8: 20 horas e 23 minutos.

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5: Lá em Drapuá. 20 horas e 50 minutos.